0: Educativa FM, 21 horas e 14 minutos.
1: E já voltamos, e você ouviu Alice Cooper, Poison, Danger, Danger, Bang Bang, e Great White, Rock Me. Vamos lá, dando sequência aqui, Expresso do Rock, 101.9, Campinas FM. Vamos lá, mais uma nacional, Ultraje a Rigor, Inútil, é som na orelha.

0: Educativa FM, 21 horas e 28 minutos.
1: E já estamos de volta. Você ouviu Autograph, Turn Up the Radio, Antes da Straits, Money for Nothing, que traz a rigor inútil. Seguindo, seguindo, vamos lá. Banda Fast Way, Say What You Will. É lá, é som na orelha.

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1: Estamos de volta, você ouviu Motley Crue, Home Sweet Home. Antes, Kiss, Tears of Fallen. E antes, Fastway, See What You Will. Vamos lá, mais uma banda aqui, agora inglesa. Muito boa essa banda aqui também, na época dos anos 80, hein? Def Leppard, música Too Late. Vamos lá, é Sol na Orelha.

Já voltamos e você ouviu um clássico dos anos 80 que até tocou no filme clássico Rock Balboa 4, Robert Tapper, No Easy Way Out. Antes, Pink Floyd, High Hopes, e Def Leppard, Too Late. E ficamos por aqui, Expresso do Rock, mais uma vez aqui na Rádio Educativa 101.9, Campinas FM. Apresentou para vocês os clássicos dos anos 70, 80 e 90. Eu sou o Vurca e me despeço aqui desejando uma ótima semana para todos aí. Abraço, é som na orelha.

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2: Estamos começando mais uma edição do Conexão Regional, programa da Rádio Educativa que abre espaço para os músicos de Campinas e região. Eu sou o Danilo Fernandes e vamos até as 2 da manhã ouvindo músicos de Campinas, como Janice Pessoa, grande pianista, arranjadora campineira, que com o seu trio, Janice Pessoa Trio, gravou o CD Esfera de 2012. Deste CD vamos começar ouvindo a música Tuareg Nagô, de Lenine e Braulio Tavares. Na sequência, o pianista Albano Salles, com Viola Violar, de Milton Nascimento e Fernando Brant, do CD Experimental de 2016. E fechando este primeiro bloco, o bandolinista, guitarrista, multiinstrumentista baiano Almir Cortes, que viveu durante muitos anos aqui em Campinas e gravou em 2013 o CD Limiar aqui, com seu Almir Cortes Trio, nós vamos ouvir Dança da Solidão, de Paulinho da Viola. Essas três e voltamos em seguida.

Nós ouvimos aqui no Conexão Regional o Almir Cortes Trio com Dança da Solidão, de Paulinho da Viola, Albano Salles com Viola Violar e Janice Pessoa Trio com Tuareg Nagô. Neste segundo bloco do Conexão Regional, ouvimos a cantora campineira Isabel Padovani com Retalhos de Cetim, de Benito de Paula, que ela gravou no CD Desassossego, de 2006. A cantora Isa Taubi com Bom Dia, de Suami Júnior e Paulo Freire, do CD Flor da Lua, de 2010. E a cantora Margarete Reale com Blues Mulher, de Natan Marques, do CD Onde o Céu Azul é Mais Azul, de 1998.

Nós ouvimos aqui no Conexão Regional as cantoras Margarete Reale com Blues Mulher, de Natan Marques, Isa Taube com Bom Dia, de Suami Júnior e Paulo Freire, e Isabel Padovani com Retalhos de Cetim, de Benito de Paula. Este é o Conexão Regional, programa da Rádio Educativa, que dá espaço aos músicos de Campinas e região mostrarem seus trabalhos. Neste terceiro bloco, vamos ouvir mais cantoras aqui da nossa cidade. Começando com Ana Salvani, com a música Você, de Raquel Tavares e Nair Mesquita, que ela gravou no CD Alma Cabocla, de 2009. Em seguida, Carol Ladeira vem com Pontos de Iemanjá, música de domínio público do CD Mar de Vento, de 2017. E a campineira Catina De Luna, com Fotografia, de Antônio Carlos Jobim, do CD Lado B Brazilian Project, de 2015.

Nós ouvimos Catina de Luna com Fotografia, de Antônio Carlos Jobim, Carol Ladeira com Pontos de Iemanjá e Ana Salvani com Você, de Raquel Tavares e Nair Mesquita. Este é o Conexão Regional, programa da Rádio Educativa que abre espaço para os músicos de Campinas e região. Agora ouvimos alguns cantores que nasceram ou viveram aqui em nossa cidade. Começando com Diego Moraes, com As Rosas Não Falam, de Cartola, do CD Meus Ídolos, de 2010. Na sequência, Guga Costa, com Yucali Tango, de Kurt Weill e Roger Ferné, do CD Delírico Mundo Oceano, de 2012. E Rodrigo Duarte, com a música Rosana, do próprio Rodrigo Duarte, do CD Vias de Encontro, de 2014.

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Nós ouvimos aqui no Conexão Regional cantor e compositor Rodrigo Duarte com Rosana, dele mesmo, Guga Costa com Yucali Tango, de Kurt Weill e Roger Fernet, e Diego Moraes com As Rosas Não Falam, de Cartola. Neste quinto bloco do Conexão Regional, vamos ouvir alguns duos formados por músicos de Campinas. O duo Balangulá, formado pelo Ale Freire e pelo Zé Esmerindo, gravou Maria Macambira, de Babi de Oliveira e Orádia de Oliveira, no CD Certos Tipos e Suas Canções, de 2016. Em seguida, o duo Bris Brisa gravou a música Benjamin, do Marcos Vinícius, no CD Bris Brisa, de 2017. E os violeiros João Arruda e Levi Ramiro, com a música Viola, uma belíssima composição de Levi Ramiro, que foi gravado pelo João Arruda e o Levi Ramiro no CD Venta Moinho, de 2013.

Nós ouvimos aqui no Conexão Regional João Arruda e Levi Ramiro com viola, do Levi Ramiro, do Bris Brisa com Benjamin, do Marcos Vinícius, e do Balangulá com Maria Macambira de Babi e Orádia de Oliveira. Neste sexto bloco do Conexão Regional, vamos ouvir aqui alguns duos formados por instrumentista e cantora. Começamos com o pianista Albano Salles e a cantora Nanda Maza, com a belíssima composição do Albano, Fisgada, que eles gravaram no CD do Albano Salles Experimental de 2016. Na sequência, Almir Cortes e Bel Dias, com Choros número 1 e Odeon, Choros número 1 de Vila Lobos e Odeon de Ernesto Nazaré, do CD Choro da Voz de 2008. E fechando este bloco, a cantora Ana Salvani e o violonista Eduardo Lobo, com Contrato de Separação de Dominguinhos e Anastácia, que eles gravaram no CD Canção do Amor Distante de 2016.

Nós ouvimos aqui no Conexão Regional Ana Salvani e Eduardo Lobo com Contrato de Separação de Dominguinhos e Anastácia, Almir Cortes e Bel Dias com Choros Número 1 e Odeon, de Vila Lobos e Ernesto Nazaré, e Albano Salles e a cantora Nanda Maza com Fisgada, do Albano Salles. Neste bloco do Conexão Regional, ouvimos o do Fole Ritmia, que é formado pelo sanfoneiro Edu Guimarães e pelo percussionista Pedro Romão. Eles gravaram o CD Compasso Solto em 2011, e desse CD vamos ouvir Puxadinho para Dominguinhos, do Edu Guimarães. Na sequência, o do Sai Conde e Guilherme Lamas, dois violonistas, o Sai Samuel Conde é colombiano e o Guilherme Lamas, que é campineiro. Eles gravaram um belíssimo CD em 2017, chamado Alvorecer, homenagem a Ernesto Nazaré. Deste CD nós vamos ouvir Eponina, de Ernesto Nazaré. E fechando este bloco, o duo Simbiose, formado pelo contrabaixista Bruno Buzo e a pianista Janice Pessoa, com fragmentos do Bruno e da Janice, do CD Simbiose, de 2014.

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2: Nós ouvimos aqui no Conexão Regional do Simbiose, com a música Fragmentos, de Bruno Buzzi e Janice Pessoa, antes o do Sai Conde e Guilherme Lamas, com Eponina, de Ernesto Nazaré, e o do Fole Ritmia, com Puxadinho para Dominguinhos, do Edu Guimarães. E agora, neste oitavo bloco do Conexão Regional, continuamos ouvindo música instrumental. Vamos ouvir agora três bandas formadas por músicos aqui de Campinas que gravaram CDs nos últimos 11 anos. A gente começa com o Alex Bittencourt Trio, com a música Corsário, de João Bosco, gravado no CD Enfim, de 2008. O Alex Bittencourt Trio é formado pelo guitarrista Alexis Bittencourt, pelo contrabaixista Zé Alexandre Carvalho, que também é professor da Unicamp de contrabaixo, e o Ramon Montagnier na bateria e percussão. Eles gravaram o CD Enfim, em 2008. Desse CD nós vamos ouvir a faixa Corsário, de João Bosco. Depois nós vamos ouvir Alexandre Cunha, baterista campineiro, que gravou em 2010 com seu grupo o CD Barulho Bravio. E deste CD nós vamos ouvir Espelho da Tua Força, do Fernando Baeta. A banda do Alexandre Cunha, que participou do disco, tem o Alexandre Cunha na bateria, o Marcelo Valese no sax e flauta, o Bruno Copini no baixo, o Fernando Baeta na guitarra, a Janice Pessoa no teclado, Arthur Maia no baixo, Maurício Piaçarolo no teclado e Ana Paula Moretti nos vocais. Depois nós vamos ouvir o Peu Abrantes Trio, que é um trio bem recente, formado aqui em Campinas nos últimos anos, pelo Peu Abrantes, que é contrabaixista e compositor, formado em música popular na Unicamp, pelo Marcos Bacon no piano e sintetizadores e o Marcelo Guerini na bateria. Nós vamos ouvir Delírio Noturno, que eles gravaram no primeiro CD Verde, de 2018. Esses três, e voltamos em seguida aqui no Conexão Regional.

Nós ouvimos aqui no Conexão Regional o Peu Abrantes Trio com Delírio Noturno, de Peu Abrantes, Alexandre Cunha e Grupo com Espelho da Tua Força, de Fernando Baeta, e o Alex Bittencourt Trio com Corsário, de João Bosco. Este é o Conexão Regional, programa da Rádio Educativa que abre espaço para os músicos de Campinas e região. No programa de hoje estamos ouvindo aqui música instrumental nesses últimos blocos, e neste último bloco musical do programa, vamos ouvir algumas big bands formadas por músicos aqui de Campinas ou produzidas por músicos de Campinas. O Rafael Picolotto de Lima é um músico campineiro, compositor, formado pela Unicamp em música popular, com mestrado e doutorado na Universidade de Miami em composição para big bands. O Rafael hoje mora em Nova York. E o Rafael, em 2015, lançou um CD com a banda Orquestra Urbana de São Paulo, apenas com composições próprias. Nós vamos ouvir desse CD, que se chama Pelos Ares, a música título do CD, Pelos Ares, composição do Rafael Picolotto de Lima, compositor e regente. Depois nós vamos ouvir o CD do Mário Campos e Coletivo Orquestral, grupo esse, uma big band formada na Unicamp, da qual o Rafael Picolotto participou, inclusive na gravação deste CD compacto em 2009. E nós vamos ouvir deste CD do Mário Campos e Coletivo Orquestral a faixa A Voadeira, composição do Mário Campos. E, fechando este bloco e o programa, nós vamos ouvir do CD Natureza Universal, de 2017, de Hermeto Pascoal e Big Band, produzido pelo Thiago Gomes, músico aqui de Campinas, pianista, produtor cultural, que também participa do disco tocando piano, além de outros músicos campineiros que participaram deste CD que ganhou o Grammy Latino. Nós vamos ouvir O Som do Sol, uma composição do Hermeto Pascoal, gravado então neste CD Natureza Universal de 2017. Vamos ouvir essas três e voltamos em seguida para encerrar o programa.

0: Nós ouvimos aqui no Conexão Regional Hermeto Pascoal e Big Band com O Som do Sol, de Hermeto Pascoal, do CD Natureza Universal de 2017, CD que ganhou o Grammy Latino, produzido pelo músico Thiago Gomes, aqui de Campinas. Mário Campos e Coletivo Orquestral com A Voadeira, de Mário Campos, do CD Compacto, e Rafael Picolotto de Lima e Orquestra Urbana, com a música Pelos Ares, do Rafael Picolotto, do CD Pelos Ares, de 2015. Pois bem, ouvintes, vamos encerrando o Conexão Regional de hoje. Eu sou Danilo Fernandes e volto a partir das 11 da noite com mais uma edição do Conexão Regional dedicado aos músicos de Campinas e região. Muito obrigado pela audiência, um abraço, até lá.
1: Educativa FM, 1 hora e 57 minutos.

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2: Você que circula diariamente por Campinas sabe da importância de Heitor Penteado, que dá nome a 2 das principais vias da cidade? Pois é, meu amigo, esse campineiro...
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1: Buenos dias, bom dia minha gente, bom dia gente boa, o sol já clareou, o cerrado, o orvalho brilha no pé de milho e a viola acorda mais uma vez para contar histórias. Hoje é segunda-feira, 24 de agosto e o mês ainda está cheio de cor, viu? Mas olha só, que dia especial, é o dia da infância gente, hora de lembrar que toda criança merece ter um quintal para correr, merenda na mesa, escola para sonhar e o colo para sentir segura, né? O direito dos pequenos não são promessas não, gente. São dívidas sagradas. E a viola canta por eles também, viu? E também é o dia do artista, gente. Você sabia? Dia dos artistas. Daqueles que tiraram poesia do fundo do pasto, que transformaram o chiado da porteira em moda de viola. Nossos sertanejos de raiz, é. Vamos lembrar de Tião Carreiro, Tonico Tinoco e tantos outros que levaram a alma do campo pro mundo, né? Eles são a memória que não pode ser esquecida. Eles plantaram versos, colheram emoção. Então, minha gente, nesta manhã, a Rádio Educativa de Campinas abre o curral da saudade e o palco da esperança. Vamos juntos, de mãos calejadas e o coração moleque. Celebrar a criança que fomos, o artista que somos e a cultura que nos faz gigante, viu? Deixa a viola gemer, deixa a saudade vir, mas traga alegria também, porque segunda-feira é dia de recomeço e a vida é feita de cantoria. Bom dia viola, bom dia você que nos escuta com o café quentinho na mão. Vamos começar? A estrada é longa, mas a música é curta e o coração é grande. Bom dia, nós somos a Rádio Educativa de Campinas FM 101,9, conectada com Campinas e com você. Eu sou o Edis Cruz, conduzindo, né? Vou conduzir o Bom Dia Viola até as 7 da manhã com muita onda boa, viu? Mas ó, agora minha gente, antes da viola puxar mais uma moda, vamos juntar as mãos, mesmo que seja no pensamento, viu? E fazer uma oração bem simples, mas bem sentida, viu? Pai Celestial, Senhor do tempo e da colheita, nós te agradecemos de coração aberto por mais esta aurora. Obrigado, Senhor, pelo café que esquenta o corpo, pelo pé de planta que insiste em florir e pela voz que ainda temos para cantar. Agradecemos porque o Senhor nos deu o dom da vida e a coragem de recomeçar toda segunda-feira. E também agradecemos de joelho no chão por cada um que está nos ouvindo. Seja lá onde for, na lida, na roça, no volante do caminhão, na fila do ponto ou na cozinha cuidando dos seus. Vocês são a razão dessa viola tocar. Obrigado pela companhia, gente, pela confiança e por fazer da Rádio Educativa de Campinas FM 101,9 um pedacinho do lar de vocês. Meu desejo lá no fundo do peito é que essa semana inteira venha abençoada, que a chuva caia no tempo certo, que o sol aqueça sem queimar e que a paz more dentro de cada casa, é, de cada lar. Que os problemas sejam como espinho no pé. A gente tira, cura e segue adiante. E que a alegria seja farta como milho na espiga. Que Deus abençoe seus passos, seus planos e suas pessoas amadas. Vamos em frente, com fé, porque o dia é novo e a semana é nossa. Tenha uma semana profundamente abençoada. É o que deseja essa viola que chora, mas também que sorri. Amém. Quem está acordado, diga amém. Amém, meus queridos amigos que já estão aqui me aguardando para ouvir um bom dia, né? José Dantas, Adriano,

o Paulo Roberto, o Roberto Olímpio, o Jorge Bonfá, a Edna, a Rosânia, a Cacilda, o Jair Minicelli, o Araújo, enfim, todo esse povo. Mas ó, eu não vou conversar com vocês agora não, tá? Aguentem um pouquinho que a semana só tá começando e a gente tem muita coisa pra falar. Daqui a pouquinho eu falo bom dia pra cada um de vocês. Bom dia!

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1: Agora em Campinas, 4h28. Bom dia!

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1: Educativa FM Campinas, 101,9, conectada com Campinas e com você. Bom dia! Bom dia, meus queridos amigos que chegaram aqui cedinho, né? Chegou a hora da nossa, do nosso bate-papo aqui nessa segunda-feira, dia 24 de agosto, e falar uns bom dia para os meus amigos, né? É isso aí, 24 de agosto, e a rotina já bateu na porta, né? Com sua cara de sono e seus afazeres, mas não deixa ela virar ronca-ronca não, viu? Não deixa não. O cotidiano pode ser como uma boa moda de viola, gente. Repetitiva no compasso, mas cheia de sentimento novo a cada verso. Pois repare, enquanto você lava a louça, varre o terreiro ou espera o ônibus, tem uma criança ali pertinho aprendendo com o seu jeito de ser, viu? E tem um artista, talvez um vizinho, que tira um som com assim no fundo do quintal, né? Aqueles músicos de fundo de quintal, né, gente? Ou aquele sanfoneiro da festa do bairro, fazendo a vida virar festa, mesmo na labuta, viu? Então, o convite de hoje é singelo. Reserve uns minutinhos para ouvir uma música antiga com quem você ama. Ensine uma criança de roda, né? Para o pequeno que está perto de você. Aquela cantigazinha de roda, sabe? É importante. Um peãozinho, pegar um peão, fazer a criança entender o que é aquilo ali. Aqueles que estiveram comigo na infância, que andava com um toquinho amarrado, que não tinha dinheiro para comprar brinquedo, mas que tinha um toquinho, que era o que o pai fazia, com uma latinha de leite lá, sabe, de leite ninho. Você pegava a latinha, furava, enchia de terra e ficava rodando aquilo ali, colocava uma atrás da outra, fazia um trenzinho. Então, é isso aí, gente. Conte uma história de quando você era moleque, né, ia pescar no Ribeirão. Isso não é perda de tempo não, viu? É plantar a memória. E se você encontrar um artista na sua rua, um músico, um poeta, um pintor, dê um aperto de mão, valorize. Eles são a alma viva do nosso chão. Assim, o café da manhã vira comunhão, a lida vira oração e o cotidiano se transforma em poesia com Deus na frente. A semana pesa menos e rende mais. Vamos em frente, meu amigo. Com o pé no chão, o suor na testa e o coração no alto. O dia é nosso, a semana é nossa e a viola não se cala. Bora pra lida com alegria? Bom dia! E olha só, se você quiser participar comigo do nosso programa, do nosso Bom Dia Viola, comigo, Edis Cruz, você pode ligar para o 19-99478-0062, 19-99478-0062. O Jair Minicelli, ele sempre liga. Ele fala, oi, Edis, não sou muito de tecnologia, não. Ele não manda mensagem, ele liga. E eu recebo aqui, sempre que eu posso, eu recebo as ligações dele com muito carinho. E a gente fica proseando aqui um dedinho de prosa, ele conta uns causos, e a gente vai seguindo a vida junto, não é mesmo, Jair? Abraço pra você, viu? Tem aqui também, quem tá aqui comigo todos os dias que manda aquele carinho, todos os dias, não passa um dia, é meu querido amigo Paulo Roberto. Paulo, já combinei com a minha parceira lá pra gente almoçar lá no Pesqueiro do Batata, qualquer dia desse de setembro aí, viu? Avisar o seu pai, sua mãe, todo mundo que puder, a gente vai lá comer um arrozinho com feijão, prosear um tantinho, jogar a conversa fora, porque isso faz bem pra vida, né? Quero mandar um bom dia carinhoso também pro José Dantas. Oi, Diz, bom dia. Um ótimo início de semana para todos nós. Toca aí Avião das Nove, trio Parada Dura. José Dantas, Sumaré. Ô, Zé, aguenta aí que você já vai ouvir esse modão bom, viu? O Adilson Firmino também tá aqui, né, Adilson? Ele falou, bom dia. Que segunda-feira. Bom, que sua semana seja abençoada. Que Deus te ilumine e proteja. E te livre de todo o mal. Amém, viu, Zé? Feliz e abençoado semana para você também, viu, meu irmão? Muitas coisas boas aí para você. Quem tá com nós aqui também? Meu querido amigo, o José do Carmo, esse daqui também é madrugador, e ele fala, mandou o seguinte para nós aqui, né? Bom dia, que hoje seja um dia lindo, leve e cheio de esperança. Que não falte fé, força e gratidão. Amém. E mandou um áudio para nós. Bom dia. Bom dia.
2: Que é ótima semana, ótima segunda-feira.
1: Para nós.
2: Abençoada. Para você e toda a sua família. Tocamos do Pete Ralph aí, gira, girou.
1: Opa!
2: Tem uma ótima semana iluminada, meu querido. Que Deus abençoe e te ilumine sempre.
1: Você também, meu irmão. É muito bom receber a sua mensagem aqui todas as manhãs. Que alegria para nós saber que você tá aí mandando essas mensagens, né? Acordando cedo e acompanhando o nosso programa com essa coisa gostosa que você nos passa todos os dias que você manda essas coisas pra gente, viu? Obrigadão mesmo pelo seu carinho. A gente agradece de coração e pede a Deus que você continue tendo força, né? Para que Deus, que você tenha muita animação aí para a semana toda, viu? Obrigado, Zé. Obrigado mesmo pelo carinho. A Rosana, minha querida amiga, está aqui também, né? Ela falou, bom dia, com paz, amor, com fé e esperança, que assim seja seu dia. Amém. Muito obrigado, viu? Obrigado pelo carinho de sempre. Muito bom saber que você está aí mandando esse carinho para nós aqui, viu? Obrigado mesmo. Eu agradeço, sou agradecido demais por essas pessoas que me mandam essas mensagens belíssimas aqui todas as manhãs, gente. Obrigado mesmo. Eu fico até emocionado quando eu ouço cada um que para aqui, né? Que perde um tempinho para mandar essas mensagens tão carinhosas para a gente aqui na Rádio Educativa. Muito obrigado para vocês que estão aí, que me mandam esse carinho gostoso todas as manhãs, viu, gente? Quem está aqui também é o Salvador, hein? Salvador, bom dia, meu irmão, seja bem-vindo. Salvador é daqueles que ele nunca faz se esquecer. Ele sempre faz a gente lembrar dele toda semana. Ele está aqui de sexta, ele está aqui de segunda, sempre para começar a semana e finalizar a semana, ele manda mensagem para nós. Bom dia, Salvador.
3: Bom dia, Di.
1: Bom dia.
3: Tudo bem?
1: Aqui
3: é o Salvador. Novamente, vamos começar mais uma nova semana.
1: Graças a Deus.
3: Sempre abençoada.
1: Graças a Deus.
3: Falou, meu amigo. Deus te abençoe. Fica com Deus.
1: Amém.
3: Uma ótima, excelente semana para você, para todos nós.
1: Amém. Né? Obrigado.
3: Falou, meu querido.
1: Bom dia, Salvador. Que alegria. Alegria receber sua mensagem aqui nessa manhã gostosa de segunda-feira. Vamos que vamos. Minha querida Cacilda, né, Cacilda? Bom dia. Ela falou, bom dia. E para hoje, um simples desejo, que Deus esteja à frente de tudo. Excelente segunda-feira. Bom dia, Diz. Ótima semana para você. Para você também, viu, Cacilda? Você sabe que você é querida e está aqui, sempre aqui nos meus pensamentos, viu? Você, a Edna, a Rosana, esse povo todo que não esquece de mim, não é? Não é mesmo, Edna? Bom dia.
4: Bom dia, Diz.
1: Bom dia.
4: Olha, nós aqui para mais uma semana, com
1: graças
4: a graça de Deus.
1: Graças a Deus, graças a Deus.
4: Agosto já tá no grito quase, né?
1: Verdade.
4: Agosto já tá indo embora.
1: Tá indo embora, semana que vem acabou.
4: Mas tá bom. Né?
1: É, isso aí.
4: Edi.
1: Sim.
4: Toca uma música de César e Paulinho para mim.
1: Opa, claro.
4: Pode ser?
1: Claro que pode.
4: Desde já eu te agradeço, viu, que Deus... Deus abençoe muito você sempre e a sua produção.
1: Amém.
4: E todos nós que ouvimos também.
1: Amém.
4: Tá bom?
1: Amém.
4: Beijo no seu coração.
1: Beijo, Edna. É muito bom receber esse carinho todo, viu? Sua voz vem cheia, carregada de tanto carinho que eu fico até emocionado. Obrigado, viu, minha querida amiga? Obrigado mesmo. O Ademir também tá aqui, né, Ademir? Bom dia.
5: Edis Cruz.
1: Bom dia.
5: Bom dia, aqui é a Ademir, aqui de Montemor.
1: Bom dia, Ademir.
5: Parabéns a todos os artistas, tá bom?
1: Ah, isso aí.
5: Sertanejo, nacional, internacional, principalmente
1: isso.
5: Aqueles que se foram, tá bom?
1: Verdade.
5: Atores, atrizes.
1: Verdade, bem lembrado, né,
5: mesmo? Tristeza e pesar que eu digo, né? Que... Nossa, é muito triste saber que muitos fizeram novelas e agora se foram.
1: Verdade.
5: Tem... Os últimos foi o quê? A Laura Cardoso.
1: Isso.
5: Né? Glória Menezes,
1: Glória Menezes,
5: né? Depois de tantos anos. Né?
1: Verdade.
5: Tantos e tantos atores e atrizes que morreram.
1: Bem lembrado,
5: isso,
1: né?
5: É muito triste.
1: Verdade.
5: Cantores e cantoras, nem só sertanejos, mas também os nacionais, internacionais.
1: Isso. Todos os artistas, né?
5: Isso. Fizeram nome e hoje morreram.
1: Verdade.
5: Então, Edis Cruz, eu no meu tempo, quando eu tava em Campinas, no meu tempo de infância,
1: sim,
5: eu gostava muito de jogar burquinha, né? E
1: brincar
5: de esconde-esconde, né?
1: Adorava isso.
5: Contava até 10, depois se escondia.
1: É lindo.
5: Aí em Campinas.
1: Verdade.
5: Foram bons tempos aqueles.
1: Imagino, Vladimir.
5: Né? Tempos que não voltam mais.
1: Verdade.
5: Só ficou a saudade.
1: Mas ficaram, né? Graças a Deus.
5: Bom dia para vocês todos aí da
1: Obrigado,
5: Rádio
1: Educativa. Obrigado, Demir.
5: E parabéns também pelas músicas sertanejas antigas que você está tocando no dia de hoje.
1: Obrigado.
5: Para comemorar o dia dos artistas,
1: isso,
5: tá bom?
1: Isso, só grandes
5: Tchau.
1: Artistas, né?
5: Bom dia.
1: Demir, bom dia, Demir. Boa, que coisa gostosa lembrar das bolinhas de gude, viu? Eu também jogava muito bolinha de gude no meio da rua, viu? Era tão gostoso. Hoje a gente não pode deixar nossas crianças no meio da rua, porque já viu, né, gente? Mas era gostoso demais essas brincadeiras, viu? Brincadeira de roda, aquelas brincadeiras, beijo, abraço, passei no escuro, sabe? Essas coisinhas bobinhas que as crianças viviam. Era gostoso demais, né? Jogar bets. Quem que não lembra de jogar bets, gente? Alguém aí jogou bets? Levanta a mão aí quem jogou bets. E não esquece de falar pra mim aqui, não. Quem já jogou bets, quem já fez isso tudo, quem pinou pipa, né? Oh, coisa boa, era coisa gostosa demais de viver, viu? A Aldina também tá aqui, né, Aldina? Bom dia, diz. Deus abençoe seu dia. Toca pra nós, Léo Canhoto e Robertinho. A música, Caminho Sem Saída. Oh, minha querida amiga. Vou tocar pra você já esse modão do Léo Canhoto e Robertinho, né? Isso aí faz a gente ir lá atrás, né, Aldina? Léo Canto e Robertinho, a própria voz deles já faziam a gente pensar num monte de coisas, né? Só de lembrar da voz deles, eu volto pra minha terra lá. Meu querido amigo Araújo, bom dia, diz, ótima semana, vai Palmeira. tem que falar pro Reginaldo, viu? Reginaldo deve ter tomado muito suco de laranja hoje, né? Hoje não, ontem, né? Deve estar com a boca seca de tanto tomar suco de laranja. O Theo também tá aqui, né, Theo? Oi, diz. Bom dia, uma semana abençoada para nós. Toca Saco de Ouro com César Paulinho. Aí, ó, já outra do César Paulinho. Já ia tocar uma aqui do César Paulinho, mais uma do César Paulinho. Então, vamos tocar César Paulinho e vai matar dois coelhos numa paulada só, né? Então, gente, vamos começar o programa com muita alegria e com a participação de vocês. E eu fico aqui, daqui a pouquinho eu volto e a gente continua com as nossas prosas. Agora, 4h44. Bom dia.

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1: Educativa Campinas, agora 5h53. Opa, desculpa. 4h53. Repetindo, 4h53. Bom dia.

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Eu sou Edis Cruz, conduzindo o nosso Bom Dia Viola, que vai ao ar até às 7 da manhã, com muita moda boa, causos bons e, lógico, a participação do ouvinte que me manda mensagens através do WhatsApp 19 99478-0062. Vou repetir, 19 99478-0062. Você pode também acessar o nosso site educativa.campinas.sp.gov.br ou baixar o nosso app lá na sua lojinha de aplicativo, disponível para Android e iOS. Agora, se você quiser vir tomar um cafezinho aqui comigo, pode vir. Estamos localizados aqui na Avenida Andrade Neves 2158, aqui bem pertinho da Torre do Castelo. Passa aqui, vem tomar um café com a gente, será muito bem-vindo mesmo, viu? Obrigado pelo carinho de cada um de vocês que pede tempinho para mandar mensagem para mim aqui, né? É o caso do Samuel, que tá aqui, né, Samuel? Samuel, ele sempre passa aqui na frente, né? É para ir trabalhar, e ele falou que qualquer dia desse ele vai passar para tomar um café com nós, né, Samuel? Será muito bem-vindo. Ele falou: bom dia, Diz, uma ótima semana, bom trabalho para nós. O Poder do Criador, Goiano Paranaense, pediu para tocar para ele, vou tocar. Essa moda é bonita demais, essa moda é tão boa que o meu amigo, o José Dantas, ele fala para gente que, ó, essa música devia ser a abertura do programa, porque ela é bonita demais, é isso mesmo. Eu adoro essa música também, viu, gente? Toda vez que eu lembro, nossa, me dá um arrepio, assim, uma coisa gostosa. Deus abençoe você, viu, Samuel? Pração pra você. Aí, ó, acabou de passar aqui em frente. Ô, coisa. Qualquer dia para aqui, a gente... Se tiver, vim com tempinho, a gente faz um cafezinho aqui. Porque eu chego cedinho, 3 e pouquinho, eu fico preparando as coisas que eu tenho que colocar no ar aqui durante a madrugada. E às vezes eu fico lá pro fundo, eu fico aqui. Então, quando eu tenho que falar, eu volto correndo, continuo lá no fundo fazendo alguma coisinha. Mas a grande maioria do tempo tô aqui e vou receber você. A gente vai lá, faz um cafezinho, volta para prosear e vamos sim, viu? O Benê também tá aqui, né, Benê? Benê Lima, meu querido amigo. Ele falou: bom dia, Diz, bom dia, tudo bem com você? Manda um abraço para todos os funcionários da Lima Bonfá, para o Sandrão, para o Jorge Bonfá, que Deus abençoe todos, que seja uma semana abençoada para todos nós e todos os ouvintes. Dona Sueli também, Dona Sueli Bonfá, ele pediu: ô, meu amigo, eu acho que o Jorge não acordou ainda não, ele deve estar dormindo, viu, Benê? Porque não vi o sinal de fumaça dele aqui, mandou mensagem, que será? Ele não foi na academia ou ele tomou bastante suco de laranja ontem? Você sabe me dizer? Ele deve ter tomado bastante suco de laranja hoje, porque tá atrasado, viu? Tá atrasado e a hora que ele chegar nós vamos cortar o ponto dele, viu? Obrigado pelo carinho, viu, Benê? Tamo junto sempre, meu irmão. Muito bom receber seu carinho aqui todas as manhãs, viu? Obrigado mesmo. Então, vamos tocar os modão aqui para esse povo? Daqui a pouquinho eu volto e a gente continua com as nossas prosas. Agora, 5:01. Bom dia!

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0: 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Educativa FM, 5 horas e 6 minutos.

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0: 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Minha gente, a vida tem dessas coisas, viu? O ontem já virou estrada batida. O amanhã é segredo de Deus, mas hoje, hoje é a semente quentinha que a gente acabou de pegar na mão, viu? Eu sei que nem sempre a lida é moleza, viu? Tem dia que o sol pesa nas costas, né? A terra parece dura, que nem pedra. E o cansaço bate na porta, feito visita indesejada. Mas olha só, é a terra mais dura que a raiz se agarra com mais força. E é no esforço de cada dia que a gente descobre que tem mais lenha na areia do que imagina, viu? Lembra da criança que a gente celebrou hoje? Ela não desiste do brinquedo. Ela insiste, teima, cai, levanta, rindo, né? E esse espírito que a gente precisa. E lembra do artista, daquele que canta a vida mesmo quando a vida desafina? Pois cada um de nós é artista da própria jornada. O suor é a tinta, o trabalho é o verso e o sorriso é a melodia. Então, se a estrada apertar, não para, não desvia. Canta, assovia um caos, lembra um refrão antigo, agradece por mais um fôlego. Porque a fé é a enxada que quebra a cepa e a esperança é a chuva que vem no tempo certo. Deus não dá conta de que a gente não possa pagar, não, ele não dá não. Ele plantou em nós a força do boi, a sabedoria da andorinha e a mansidão do pasto. Confia no processo, firma o pé no chão e sacode a poeira da alma. Essa semana ainda vai render muito fruto, viu? O que você plantar em paz vai colher em dobro. Cuide dos seus, valorize o seu esforço e não esqueça, o sol vai raiar todos os dias e a viola vai tocar enquanto houver coração para ouvir. Vamos com tudo, minha gente, com fé, com garra e com a beleza simples de quem sabe que a vitória é de quem persiste com o coração sertanejo. Bora pra cima, que a vida é grande e a semana é nossa. Bom dia! Aô, como é bom acordar e saber que eu tenho a companhia de vocês aqui todas as manhãs. Tem gente que tá chegando agora, tem gente que já tá comigo desde o início, lá no ano de 2025, né? 24 não, 2025, né? No início de 2025. Estão junto aqui comigo, né, que me ajudou a construir esse programa com essa audiência boa, essa audiência maravilhosa que eu tenho aqui todas as manhãs. Muito obrigado, viu, meus amigos queridos que me mandam mensagem todo dia. Não passam aqui, não deixam a semana acontecer se não fizer companhia para mim aqui na rádio. Muito obrigado, Renato Carvalho, meu querido amigo. Renatão sempre manda mensagens belíssimas que agrada todo o dia, né? Faz a gente refletir o dia inteiro das mensagens lindas que ele manda pra gente, né, Renatão? Ele mandou o seguinte, ó: quem me faz cair, me faz aprender. E cada vez que eu levanto, me levanto ainda mais forte, pronto para a próxima. Aqueles que vivem em função de me derrubar, só me fortalecem. Não tenho inimigos, apenas ajudantes informais. Muito lindo isso aqui, viu, meu irmão? Que Deus te abençoe e continue permitindo você ter um pensamento sempre motivador para que a gente continue os dois juntos, né? Você manda mensagem, eu leio aqui para os ouvintes e a gente compartilha a vida juntos aqui, né? Mesmo de forma virtual, mesmo no rádio. Renatão, passa qualquer dia aqui para tomar um café comigo, viu? Tô esperando a sua visita. Muito obrigado pelo carinho. Aí, ó, gente nova que tá chegando aqui. É o Marcos Zuin. É Marcos Zuin mesmo? É isso. É a pronúncia Zuin, né? Marcos, bom dia. Seja bem-vindo.
1: Bom dia, Diz.
0: Bom dia.
1: Aqui é Marcos Zuin. Ouvindo a Educativa FM.
0: Obrigado.
1: Todos os dias.
0: Muito obrigado,
1: Marcos. Se você puder tocar a Majestade do Sabiá, eu agradeço. Pô, uma claro. Boa semana para nós. Fique com Deus a todos, os ouvintes.
0: Obrigado.
1: E nós também.
0: Obrigado. Coisa boa, ó. O pessoal que ajuda a fazer esse programa, o melhor programa que a gente pode oferecer para cada ouvinte, viu? É muito bom saber que eu tenho a ajuda de vocês, gente. É isso aí. É gostoso saber que todo mundo participa, me ajuda a produzir esse programa com tanto amor, né? Com tanto carinho para cada um de vocês aqui. Eu fico feliz demais de saber que eu posso contar com vocês, né? É bom demais saber que a gente está aqui levando um programa, fazendo um programa bonito, mas com a companhia de cada ouvinte, né? Que acorda cedo, que acompanha a gente e que faz o programa. A gente cria um programa bonito, mas com a participação de cada ouvinte que manda essas mensagens. A gente tem esse pedido musical aqui, né? Obrigado pelo carinho, viu? Samuel está indo para Aparecida do Norte. Que terra boa, né, Samuel? Deus abençoe você e que a Mãe Aparecida ilumine você nos seus caminhos aí, viu? Obrigado pelo carinho. A minha querida, o Renatão, outro Renato, viu, gente? Esse é o Renato Carvalho, que passou agora outro Renato. O Renato falou assim: ótima segunda-feira, que a nossa semana seja feliz, abençoada, iluminada na presença de Deus. Bom dia, feliz semana. Forte abraço, diz. Deus te abençoe sempre. Você também, Renato? Deus abençoe você, meu irmão. Depois manda o seu sobrenome aqui para mim colocar aqui, para não deixar. Tem bastante Renato aqui, então tem o Renato Carvalho. Agora, o outro Renato. Então, esse Renato, ele é adestrador de cães, né? Pelo que eu vi aqui, né, Renatão? Então manda aqui para mim colocar seu sobrenome aqui e poder, porque tem muita gente chegando, graças a Deus. O Pedrão também é outro fofo, querido, que manda mensagens lindíssimas, e hoje não foi diferente. Ele mandou: a gente cresce diminuindo o ego e não as pessoas. É isso mesmo, viu, Pedrão? O Renato Carvalho falou de uma coisa gostosa aqui, da pessoa que quer derrubar outra, né? Que são ajudantes informais. Agora você com essa coisa bonita aqui. Obrigado pelo carinho, viu? É isso aí, gente. A gente precisa pensar dessa forma. O Wellington também está aqui, né, Wellington?
2: Bom dia, pessoal.
0: Bom dia.
2: Vamos começar mais uma semana.
0: Na graça de
2: que
0: Deus.
2: Que seja abençoada para todos nós.
0: Amém.
2: Que seja feita a vontade de Deus.
0: Amém.
2: Em nossas vidas.
0: Amém.
2: Ótima semana para todos.
0: Amém.
2: O Wellington de Boituva.
0: Coisa boa, Wellington. Obrigado pelo carinho aí, viu? Sempre bom receber o seu carinho aqui. Toda semana ele manda um abraço pra nós aqui, viu, Hélio? Obrigado. O Tonhão também tá aqui, né, Tonhão? Bom dia. Ele falou: bom dia, que a presença de Deus seja sua melhor companhia hoje e sempre. Bom dia, Tonhão.
3: Bom dia, Diego.
0: Bom dia.
3: Manda pra nós aí os dois mineiros, a volta do viajante.
0: Opa!
3: Fala aí pro Barruxa, Sabiá, Zé Cavalo, Batata, Granviel, Toninho da Turma, Rony. A todos os ouvintes da Educativa, e vai Palmeira.
0: Vai Palmeira. Bom dia, cadê o Reginaldo, né, Reginaldo? O Paulo tá mandando um bom dia aqui também, né, Paulo? Bom dia, Paulo, bom dia, que Deus abençoe você, meu irmão, com muita coisa boa aí pra toda a sua família, viu? Meu querido amigo Jairo Dutra, Jairo, lá do Coar, né? Ele falou: bom dia, meu amigo, uma ótima semana para todos nós. Por favor, toca o tango do adeus para nós. Grande abraço. Meu irmão, obrigado pelo carinho, viu? Abração para todos os funcionários aí do Coar, para você. E qualquer dia eu passei para tomar aquele cafezinho que eu sei que você faz, um cafezinho bom, viu? E eu vou passar aí qualquer dia no Coar, marcar com você para passar aí e tomar um café com você, viu, Jairo? Obrigado pelo carinho, viu? Só depois você me passar os horários que você tá aí certinho, que a partir de hora que você chega lá no Coar, e eu vou passar lá pra gente tomar um café e prosear um dedinho de prosa bem rapidinho, só pra gente, pra eu conhecer você, viu? Você é um parceiro também, que tá sempre aqui com a gente. Também preciso passar lá pra conhecer o meu amigo Maurão lá da Sanasa, viu? Esse povo todo. Eu agradeço demais de coração a todos vocês. Então, eu vou tocar os modão, daqui a pouco a gente volta e a gente continua com as nossas prosas. Educativa Campinas agora, Chitãozinho, Chororó e Jair Rodrigues. A Majestade, o Sabiá, bom dia!

0: 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Bom dia! Bom dia para você que está chegando, bom dia para você que está comigo desde as 4 da manhã. É, nós somos a Educativa de Campinas FM 101,9, eu sou Edis Cruz, no comando do Bom Dia Viola. É isso aí, programa de moda caipira que leva para você causos, histórias, participação do ouvinte através do WhatsApp 19 99478 0062. Vou repetir, 19 99478 0062. Você pode também acessar o site educativa.campinas.sp.gov.br, ou se preferir, pode baixar o nosso app na sua lojinha de aplicativos, disponível para Android e iOS. Agora, se você quiser vir tomar um cafezinho, pode vir, as porteiras da rádio estão sempre abertas para você aqui na Avenida Andrade Neves 2158, aqui bem pertinho da Torre do Castelo. Passa aqui, será muito bem recebido por toda a nossa equipe, viu? Quero aproveitar e mandar um bom dia carinhoso para esse povo que me acompanha. Ô, Sidão, bom dia!
1: Sempre aqui com a gente também.
0: Bom dia
1: para nós, boa semana para nós.
0: Amém!
1: Que Deus abençoe a nossa vida, a sua vida, a vida de todos os ouvintes.
0: Obrigado!
1: Educativa de Campinas.
0: Isso, obrigado!
1: Que Deus abençoe você, sua semana, sua família, meu amigo. Esqueci não, viu?
0: Isso.
1: Pois você toca aí, Felipe Falcão, pra nós aí, por favor. Um abraço, meu querido.
0: Obrigado.
1: Tô de bom.
0: Obrigado.
1: É nóis aí, meu irmão.
0: É isso aí.
1: Fica com Deus aí. Alô? Cidão de Paulino do Morro Alto.
0: Obrigado, meu amigo.
1: Um abraço.
0: Abração pra você.
1: Tô de bom aí pra vocês aí, pra todos os ouvintes.
0: Obrigado.
1: Ok, que Deus abençoe a semana de todos nós.
0: Amém, com a graça de Deus, viu? Obrigado, viu? Obrigado pelo carinho, viu, Sidão? Abraço pra você. O Toninho também tá aqui, né, Toninho? Bom dia!
2: Edi Cruz, bom dia!
0: Bom
2: Toninho
0: dia!
2: Da Tuba. Arruia! Coisa boa, segunda-feira, hein?
0: Eita!
2: Um abração pro Reginaldo lá, o suco de laranja aí, palmeirense, minha irmã Tânia Pera. O Ronaldo, taxista aí de Tupéva também. O Zé Ferro Lomo, o único pai e a mãe, a Bia, a avó do Rony, o Silvia Lourdes, o Salvador, o Carlos Tonhão. Alegria pra rádio. Coisa gostosa, hein?
0: É bom demais.
2: Coisa gostosa, assistir uma bela música, um bom café. Vai ficar com Deus, querido.
0: Com Deus também, Toninho. Muito bom receber o seu carinho, viu? É, Toninho, eu acho que o Reginaldo deve estar daquele jeito hoje, né? Ele gosta muito de suco de laranja, deve estar até aguado, tanto suco de laranja, né, Reginaldo? Bom dia, Reginaldo. Seja bem-vindo.
3: Bom dia aí.
0: Bom dia.
3: Uhum. Reginaldo Paiva de Tupéva na área aí, caiu na área, pênalti.
0: Isso.
3: Muito suco de laranja final de semana, hoje soltou o bagaço.
0: Imaginei.
3: Isso, toca pra gente aí, Neguinho Parafuso. Oferece pro Toninho. Ei, Toninho, puxa a orelha do Rony aí. Ele tá entregando você, né? Falou que você foi pro forró aí. Puxa a orelha, torce a orelha dele assim, ó.
0: Isso.
3: Do Rony.
0: Isso. Fica entregando o Toninho.
3: Pra todos os ouvintes aí. É, pessoal da padaria, Sandra, é o Jabá, hein?
0: É o Jabá,
3: tá? Um abraço, fica com Deus, hein?
0: Com
3: vai,
0: Deus.
3: Parmeira, vai Corinthians, vai cair esse ano em Corinthians.
0: Bom dia, Reginaldo, muita alegria que esse cara traz pra gente aqui, né, Reginaldo? Deus abençoe o seu dia, cabra bom. E é verdade, viu, Reginaldo, tem que puxar a orelha do Rony que fica entregando Toninho. Toninho é nosso parceiro, não pode entregar ele não, né, Toninho? Bom dia, obrigado pelo carinho, viu? A Fátima Tonuzzi está aqui também, mandando um bom dia para nós, né? Ela mandou um bom dia, gostou de receber, falou bom dia, segunda-feira, para essa semana, calma ao seu coração. Não, desculpa aí, é que a visão já não ajuda muito, viu, Fátima? Então, assim, calma para as coisas darem certo, gratidão para tudo fluir bem e fé para reagir, para seguir adiante. Boa semana. É muito bom receber o seu carinho, viu, Fátima Tonucci? Obrigado pelo carinho. Meu querido amigo José Finesse, lá do Café na Praça, tá mandando um bom dia gostoso e mandando um abençoado semana para todos nós cristãos. Amém. Que Deus abençoe a sua semana também, meu irmão. E para finalizar aqui, nosso querido amigo Ismael. Né, Ismael? Bom dia.
4: Olá, meu querido. Bom dia. Boa semana para todos nós. Ô, meu jovem, tem como você tocar hoje para mim? Fernando Leles, Um Par de Aliança. Deus abençoe, querido. Fica com Deus.
0: Obrigado. Deus abençoe você também. Ótimo dia para você, final de semana. Eu já estou pensando na sexta-feira já, viu, gente? Bom dia para todos. Então vamos tocar moda boa. Vamos começar com um pedido do meu amigo Jair Minicelli, com Lourenço Lourival. Menino Caçador, bom dia.

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2: Estamos de volta, agora 6h04. Bom dia, Carmita, minha amiga. Que você tenha uma semana abençoada. Bom dia.

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1: 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Bom dia, eu sou o Edis Cruz, comandando o Bom Dia Viola, que vai ao ar até daqui a pouquinho, às 7 da manhã. Ô, minha gente, segura essa viola baixinho e vem comigo. Vou contar um caso que aconteceu bem aqui pertinho, nesse chão que a gente pisa. Era uma vez um garoto, filho de uma lavadeira, todo santo dia antes do sol raiar, ele acordava com o barulho no tanque. A mãe dele, Dona Ritinha, já estava lá, de braço mergulhado na água fria, esfregando roupa dos outros para botar a comida na mesa. O sabão comia as mãos dela, o sol queimava as costas, mas o sorriso para ele nunca faltava. O menino, coitado, ia para a escola de pé, descalço, na estrada de terra, com a marmita de arroz e de feijão. Mas sabe o que fazia no caminho, gente? Sabe o que ele fazia? Ele olhava para o céu e fazia uma promessa baixinho. Mãe, um dia eu vou cansar, um dia eu vou cansar a senhora de tanto descanso. A senhora vai parar, viu? O tempo passou, a lida dura, enquanto os outros meninos iam brincar, ele ficava num canto com o caderno gasto, estudando na luz fraca da lamparina. Ele queria ser doutor, engenheiro ou o que Deus quisesse, mas ele queria era vencer para dar o troco em amor para sua mãe. E graças a Deus e a força que vem da roça, ele conseguiu. Passou no concurso, se firmou na cidade grande, virou homem feito. Mas o mundo mudou, mas não mudou o coração dele, viu? No mês do primeiro salário, ele pegou o telefone, já todo emocionado. Mãe, a senhora vai ter que se aposentar das tinas. A senhora lavou roupa a vida inteira. Agora é a minha vez. Dali em diante, todo mês, no dia exato, sem falta, caía R$5.000 na conta da Dona Ritinha. O primeiro mês, ela chorou, achou que era engano. O segundo, ela ligou tremendo: filho, é muito dinheiro. E ele respondia: não, mãe. Ei, gente, eu me emociono com cada história que eu conto aqui, viu? E ele disse assim: não, mãe, não é nada, não. A senhora me deu tanto na vida, me deu colo, me deu fé. Agora a senhora vai comprar um vestido novo. Vai viajar para ver o mar, vai comer uma comida que a senhora não precisou lavar a louça para fazer. A senhora vai curtir o que não curtiu. Porque o senhor já está escrito, já está criado e firme, né? Seu filho está criado e firme. E toda vez que a Dona Ritinha vai ao banco e vê aquele número na tela, ela não vê dinheiro. Ela vê um menino descalço na estrada. Ela vê o suor que secou, mas vê principalmente a semente que brotou. Porque o maior pagamento que a mãe recebe não é o valor que pinga na conta. É saber que o filho cresceu grande, mas não esqueceu o tamanho do colo dela. E ela hoje, ela, minha gente, está aposentada da labuta. Mas ativa na vida, viu? Anda de cabelo pintado. Muita emoção, gente. Eu conto essas histórias e me emociono por conta da minha veinha também, viu, gente? Hoje ela anda de cabelo pintado, conta a causa na praça e diz: todo mundo, meu filho me deu tudo, mas me deu melhor, a paz de saber que fui bem sucedida no que plantei. Então, minha gente, nessa segunda-feira, se você tem sua mãe, liga pra ela. Não precisa R$5.000, não, viu? Não precisa colocar R$5.000 na conta dela, não, viu? Mas liga, diz que ama, honra quem te criou. Porque isso, meus amigos, é um investimento que nunca quebra. O esforço de hoje é a colheita de amanhã. E Deus sempre abençoa quem não esquece a raiz. Bora começar a semana com esse sentimento no peito? a viola vai voltar, mas essa história fica no coração de cada um. Bom dia. Eu agradeço, aproveito para agradecer cada ouvinte que está aqui, que manda mensagens, né? Esses dias a gente fica tão... Quando a gente começa a contar essas histórias, a gente fica muito emotivo, gente. E vocês sabem que eu sou chorão e eu divido esse dia com vocês. Eu quero abraçar e mandar um bom dia carinhoso para a família Zanoli, né? A Juarez e a Ivone. Bom dia, meus queridos. A Dadi também está aqui, né? Ela caiu da cama, mas já estava nas reportagens. Enjoei e parti para a educativa. Bom dia. Bom dia, Dadi. Deus abençoe você, viu? O Maurão também está aqui mandando mensagem. Oi, Maurão. Bom dia.
2: Bom dia, meu amigo Edis Cruz. Bom dia, Rádio Educativa. Bom dia a todos os ouvintes da rádio, do seu programa. Edis Cruz é o Mauro aqui do Vida Nova. Queria desejar uma ótima semana para todos aí.
1: Obrigado, Maurão.
2: Para você, para todos da sua família aí.
1: Obrigado.
2: Para todos os ouvintes. E ofereça uma música para todos aí. Principalmente para o seu Cícero, meu amigo Cícero. Ô, gente Cícero. Boa, hein? Ei, seu Cícero, bom dia. Uma música do Tião Carreiro para ele aí, que ele gosta demais. Um abraço, meu amigo Cícero. Um abraço a todos, que Deus abençoe todos nós. Muito obrigado, meu amigo Edis Cruz. Fica com Deus.
1: Com Deus também.
2: Deus abençoe.
1: A minha. Ô, beleza. Obrigado, viu? Obrigado pelo carinho, Morão. Obrigado. Tamo junto sempre, viu? A Carmita falou, respira fundo. Bom dia, diz amém. Respira fundo. Não faça chorar também, não. Beijo. Oxe, não consigo, Carmita. Eu passo mal quando eu faço essas... Eu recebo essas mensagens lindas aqui, esses contos gostosos de contar. Mas quando se trata de mãe, meu Deus do céu, viu? Falar pro céu, a emoção toma conta que eu não consigo nem pensar direito. Aí as palavras vão sendo tomadas pela emoção e aí não dá conta, não dou conta, viu? Mas ainda bem que tem vocês aqui para mandar bom dia para mim. Boa tarde, seu Jorge Bonfá. Tarde. Bom dia para você, meu irmão. Deus abençoe, viu? Reginaldo Paiva, nós somos em três. Nós pagamos aluguel para ela no Paraná. Ô, meu amigo, é isso aí. Tem que cuidar das veinhas, viu? Deus abençoe você, viu? A Isa Ferreira também está aqui. Ela falou, bom dia, diz que a semana seja de muita energia positiva e saúde. Se puder, gostaria de ouvir Chitãozinho Chororá. Chitãozinho Chororá, brincar de ser feliz. Ô, minha amiga querida, vai ouvir já. Pera aí que você já ouve essa moda bonita do Chitãozinho Chororá, viu? Eu agradeço a participação de cada ouvinte. Eu vou tocar uns modão aqui. Daqui a pouco eu volto para falar com vocês mais um pouquinho. Agora, 6h29, bom dia. Essa vai pro seu Cícero, né? Quem pediu foi o Mourão. Bom dia.

0: 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Eu sou Edis Cruz, comandando o Bom Dia Viola, até daqui a pouquinho, viu? Bom, gente, vem cá, senta aqui um pouquinho, é isso aí. Sabe aquele esforço que ninguém vê? A hora que você acorda antes do galo, o cansaço que você esconde no sorriso, a conta que você fez mais de uma vez para fechar o mês? Pois saiba que Deus está vendo cada centavo de suor e cada gota de fé que você derrama, viu? E sabe o que é mais bonito? Assim como aquele garoto do caos que honrou a mãe, você também pode, no seu ritmo, com o que você tem, viu? Ser a bênção de alguém. Não precisa ser dinheiro. Pode ser um abraço, um tempo, uma palavra de esperança. Porque a riqueza da vida não está na conta bancária, viu, gente? Mas na memória afetiva que a gente constrói. A risada de uma criança, a música que emociona, né? O colo que acolhe. Então, nessa segunda-feira, aproveita para ligar para sua mãe, para sua avó, para aquele professor que marcou sua vida. Só dizer assim, ó, muito obrigado. Diz assim, eu lembro de você. Isso, minha gente, é patrimônio que o banco nunca toma, viu? E se você tem um sonho guardado, desengaveta ele hoje. O tempo não espera, viu? Mas a viola sempre toca para quem acredita, viu? Vamos juntos com o pé no chão e o olho na estrela. Um beijo no coração de quem ouve e uma saudação para os nossos artistas sertanejos que faz a vida virar canção. É isso aí. Bom dia para você que está chegando agora. Você que me manda mensagem através do WhatsApp 19-99478-0062. Meu bom dia carinhoso vai para Maria da Conceição. Ela falou, oi, diz, lindas palavras. Excelente semana para todos nós. Você viu que eu toquei um modão bom pra você do Leonardo, né, Maria? Obrigado pelo carinho. Minha querida amiga Adriana Alves Turcovitch, ela lá de Souza mandou mensagem pra
1: mim. Bom dia a todos da rádio.
0: Bom dia.
1: Nossa, a gente se emociona também com as suas histórias aí, viu? Pode crer, viu? Eu tenho a minha mãe, graças a Deus.
0: Que bom,
1: faço,
0: viu?
1: Faço o que eu posso, o que eu não posso pra.
0: É dois, pra viu, dela, Adriana?
1: Né? Que é uma bênção na vida da gente. Tá? Deus abençoe você, todos aí que estão ouvindo a rádio aí, tá? Uma excelente semana.
0: Obrigado, Adriana, obrigado, sempre bom receber seu carinho, viu? Muito obrigado pelo carinho que você me manda toda semana aqui, viu? Obrigado mesmo. A mãe é um patrimônio da gente, né? A Iracia de Oliveira está mandando aqui que tenhamos um excelente, ele falou bom dia, que as bênçãos do Senhor se espalhem por seus caminhos. Obrigado, minha querida, bom dia. O José Cláudio está aqui, ótima semana para a gente, abração, meu amigo. Ela falou, meu amigo querido, suas histórias emocionam qualquer pessoa, viu? É sempre bom, viu? Abração para você, viu? Tamo junto, viu, José Cláudio? Obrigado pelo carinho. Bom dia, minha irmã. Que Deus abençoe sua semana, seu dia, viu? Hoje vamos só com vocês duas aí, viu? Você, mãe? O Gabriel tá aqui também, né, Gabriel? Bom dia, Gabriel.
2: Bom dia, meu amigo Edis.
0: Bom dia.
2: Tudo bem?
0: Bom também.
2: Seus valinhos, sempre ligados na educativa nessa manhã fria, gelada.
0: Mudou o tempo,
2: mas,
0: né?
2: Mas sempre curtindo o teu programa maravilhoso.
0: Obrigado, meu irmão.
2: E diz, se possível, toca pra gente aí, IP Florido, valeu? Forte abraço, com Deus, irmão.
0: Obrigado. É sempre bom receber esse carinho desse povo que gosta de mandar essas mensagens pra gente, que aproveita pra fazer companhia pra gente todos os dias. Gabriel, muito obrigado pelo carinho de você, viu? É muito bom saber que você tá aí todos os dias, né? Mandando essas mensagens belíssimas pra gente, viu? Obrigado pelo carinho. O Éder Guadagnini, lá da Eletro Betel, ele falou assim, diz, começar a semana com a educativa, e meu amigo diz, com certeza uma benção ainda mais com esses modão, João Mineiro e Marcião, Chitãozinho, Chororó e companhia. Obrigado por nos proporcionar esses momentos maravilhosos nas nossas vidas. Ótima semana para você, meu irmão. Éder, já vi que você é um homem religioso, né, Éder? Que Deus abençoe você, mandou essa mensagem linda de Cristo pra gente. É muito bom, viu? Obrigado pelo carinho. Éder Guadagnini, lá da Eletro Betel de Paulina. E manda um abraço carinhoso para Simone também e todos os funcionários aí da Eletro Betel. Abração para você, obrigado. Quero mandar um bom dia também carinhoso para o Silvio, meu amigo Silvio, ali da Arte de Cozinhar, né? Do restaurante Arte de Cozinhar, aqui na Santo Antônio, na Antônio Claré, né? Obrigado pelo carinho, viu, Silvio? Abração para você, viu? O Gilson Luquini também está aqui, mandando um bom dia para a gente. Minha querida Edna de Sumaré também está aqui mandando mensagem, né, Edna? Bom dia. O Hamilton também está mandando mensagem. Falou, oi, Diz, bom dia. É, bom dia a todos os ouvintes da Rádio Educativa. Excelente segunda-feira e uma ótima semana para todos nós. Abração, meu amigo. Hamilton, obrigado pelo carinho, viu? O Machado está aqui, né? O Machado mandou um bom dia gostoso. Ele falou, nunca diga, eu não consigo. Diga sempre, tudo posso naquele que me fortalece. Bom dia, Machado. Abraço para você. Quem está aqui comigo também? Ah, o André da Uber, né? Ele falou, diz, bom dia, eu senti sua emoção também daqui. Forte abraço a você e todos da rádio. Parabéns pelo privilégio se ainda sentir os braços da sua mãe. Graças a Deus, Wed. Tamo junto, sim, viu? É muito bom saber aqui. A minha querida Carmita também está aqui, pedindo uns desencontros aqui. Eu vou tentar tocar ainda, porque tem umas modas aqui. O povo está pedindo, eu vou tocar para você, viu? E querido Antônio. Antônio sempre, casal querido. Antônio e Abadia aqui, sempre juntos. É, ouvindo um Bom Dia Viola. A nossa programação toda, viu? Então, gente, eu não esqueci de ninguém, não. Se eu esqueci, levanta a mão aí, tá? E nós vamos começar as modão, finalizando o programa. Daqui a pouco eu volto para encerrar. Bom dia!

0: 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Bom, minha gente, e assim eu vou me despedindo de mais um Bom Dia Viola, mas antes eu tenho que ouvir o meu amigo o Luiz Carlos Massulo, que mandou mensagem pra gente. Ô Luiz Carlos, bom dia!
1: Bom dia, Edis Cruz, bom dia pessoal da rádio, bom dia aos ouvintes. Edis, esse caos que você contou da mãe aí, então eu quero mandar um grande beijo pra minha mãe, que eu amo muito.
0: Ô, dona
1: Ela
0: Cida.
1: Merece, ela também sacrificou muito a vida dela pra gente poder crescer na vida de nossa família, né? Então, minha mãe, um grande beijo para ela. E também quero mandar um grande abraço pro meu amigo Bonatti, que está escutando a gente aí na rádio também. Um abraço para vocês da rádio também. Tudo de bom, uma ótima semana. Fiquem com Deus.
0: Ô, Bonatti, obrigado, viu, meu irmão? Obrigado pelo carinho. É sempre bom ter a sua companhia aqui todas as manhãs. Abração para você. Eu quero agradecer a todos os ouvintes que estiveram comigo. Agradeço meu amigo Paulo Rogério Agostinho, que acabou de chegar aqui e está ansioso para começar o programa, eu tenho certeza. Bom dia, Paulo, seja bem-vindo.
2: Bom dia, diz, não estou fazendo nem barulho,
0: viu? Eu percebi. Ele chegou com tanto carinho aqui, gente, que eu até me emocionei aqui com o carinho dele. Obrigado pelo carinho, viu, Paulo?
2: Obrigado a você.
0: Sempre bom compartilhar essas manhãs com você aqui, viu?
2: Muito obrigado.
0: Seja bem-vindo, que você tem um programa muito bom aqui, viu?
2: Se Deus quiser, e começando aí mais uma semana, hein?
0: Graças a Deus,
2: o
0: né?
2: O tempo, com todo mundo que eu tô conversando, a sensação é que tá voando o tempo.
0: É verdade, rápido demais.
2: Não sei
0: demais,
2: o que né? acontece,
0: né? É, menos um dia, né, para nós, né?
2: É, se for ver essa conta, é menos um.
0: Mas a gente está feliz, graças a Deus. O importante é que emoções nós estamos vivendo,
2: exatamente.
0: Né?
2: Exatamente.
0: É isso aí. Bom, gente, segue agora com a programação com meu amigo Paulo Rogério Agostinhos. Eu me despeço, como sempre me despeço, dizendo que a vida é como uma boa moda sertaneja. Ela é cheia de histórias para contar e de sentimentos para compartilhar. Bom dia, Cleusa, e até amanhã.

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4: A Comissão Especial de Estudos sobre Gestão e Gerenciamento de Resíduos Sólidos da Câmara Municipal de Campinas, presidida pelo vereador Wagner Romão, realiza hoje, às 10 horas, uma reunião dedicada a conhecer experiências de municípios,

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2: Olá, bom dia para você que está sintonizado conosco em 101,9. Nós somos a Rádio Educativa de Campinas FM e estamos transmitindo aqui do Alto do Castelo para todo o Brasil, para todo o universo, onde quer que você vá, o sinal da Educativa vai com você. E claro, você é convidadíssimo a participar comigo aqui pelo WhatsApp 19 99478-0062, 19 99478-0062. Eu fico esperando, hein? Hoje, que é segunda-feira, 24 de agosto de 2026, estamos partindo. Essa é a última semana cheia do mês de agosto. Ainda vai ter uma sobra na segunda-feira que vem, que é 31. E depois nós começamos as manhãs de setembro. É verdade, chega as manhãs de setembro, já vamos nos preparando para receber a primavera. Outro dia eu falei que vai ter o equinócio de primavera, e aqui no momento, enquanto tudo isso não acontece, nós vamos começando com os trabalhos musicais. Ana Carolina.

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1: É verdade, gente. Eu acordei cedo hoje com esse frio, né? Que coisa! Uma hora tá quente, outra hora tá frio. Benza Deus, haja saúde, viu? Agora que eu tava melhorando, começou a esfriar. Temperatura de momento 13 graus aqui na cidade e a máxima hoje prevista é de 25. Olha, essa música do Bee Gees, Too Much Heaven, pra mim é a música do Lambari. Porque ele fala, Lambari, essas coisas. Então, pra mim é a música do Lambari. Aí nós tivemos o Emílio Santiago com Honda. Pode ser Emílio Santiago também. Aí teve o ABBA Fernando, Milton Nascimento com Travessia. Essa música também tem uma particularidade para mim, porque durante muitos anos eu não entendia que ele cantava Solto a Voz nas Estradas. Para mim ele falava Eu Sou Bocó nas Estradas. Demorou muito tempo para eu entender que eu solto a voz e eu cantava Sou Bocó, e eu não entendia por que ele cantava Sou Bocó nas Estradas, né? Mas enfim, agora já passou. E a Ana Carolina para a rua me levar. Quem a rua está levando hoje é a Dade. Ela já acordou cedo, disse que vai na cidade fazer a fezinha dela na lotérica. Mas precisa ser agora, 7h30. Tá cedo ainda, viu? Enquanto isso não acontece, eu estava vendo uma notícia aqui que sósias, aqueles que se acham sósias de artistas, atletas, enfim, de outras coisas, tá tendo vantagem em ser sósia, viu? Porque tem um sósia que eu não vou falar quem é, que para mim, olha, não aparece. Ixi, não tem nada a ver, até porque esse sósia aqui tá bem mais robusto que o original. E a barba e o bigode, o cabelo é uma coisa que você pode fazer, né? Mas assim, não sei. Diz que ele trabalhava de CLT, ganhava menos de 4 mil por mês e agora ele faz uma aparição como sósia e recebe 25 mil. Por isso que eu quero dar adeus às estradas de tijolos amarelos, viu? Com Elton John.

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1: Muito bom dia para você que está sintonizado conosco em 101,9 Educativa Campinas, 7:37. Elvis Presley, Can't Help Falling in Love. Marina Lima, Me Chama. Elton John, Sir Elton John, não nos esqueçamos. Goodbye, Yellow Brick Road. Foi só isso? Nossa, achei que tinha sido... Ah, entendi. Olha, eu gosto de compartilhar as coisas com a audiência. Fui num evento sábado e não tinha bebedouro, né? Achei até esquisito, mas devia ter. Aí estavam vendendo água. Água envasada, em lata. Lembra de uma vez que um apresentador de televisão abriu essa água de lata e fez um barulhinho, depois saiu todo um disque me disse que achando que ele estava tomando uma bebidinha, uns bons drinks, apresentando o telejornal? Então, essa foi a primeira vez que eu comprei uma água envasada em lata, uma fortuna eu achei o preço, e o água ruim, viu? Pelo amor de Deus, se vocês precisarem comprar água envasada em lata, fujam. Porque a água, desde que eu aprendi na escola, é insípida, inodora e incolor. Né? Eu não percebi se ela estava incolor. Inodora ela estava, mas assim, insípida ela não estava não, viu? Estava bem da esquisita, bem pior de umas águas que quando você vai para alguns países do estrangeiro, que essas águas de lá do estrangeiro também que você compra é meio esquisitona, viu? Tomei uma água na Polônia uma vez, benza Deus, que água ruim. Pelo amor de Deus, saudades da nossa aguinha do Brasil, que é uma delícia, né? Temos que valorizar a nossa água. Tendo dito tudo isso, tem bastante gente chegando aqui. Daqui a pouco eu vou falar o nome de todos. Eu sei que uma Cleide já apareceu. Então temos uma Cleide. Faltam duas Cleides agora. Nunca completo o quadro de Cleide, né? Só, ou aparece uma ou duas. Por enquanto, uma já apareceu. Enquanto a gente aguarda outra Cleide, a gente vai de Tim Maia agora. Gostava tanto de você.

0: Alessandro Safina, Luna. Sabe que essa música é da novela O Clone.
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0: E aí essa música, ela era da personagem Ivete, da Vera Fischer, e do Leônidas, que era o Reginaldo Faria. A Ivete era meio que teúda e mantiúda do Leônidas. E também foi nessa novela O Clone que começou aquelas maluquices da Glória Pérez, né? Que você abriu uma porta, você estava no Marrocos. Você abriu uma janela, você estava no Brasil. Aí era muito surreal, né? A pessoa estava ali, já nem passava no aeroporto, nem nada. E já estava no Marrocos, ou já estava no mercado lá aqui em Marrocos, que é muito bom esse mercado. Eu até queria conhecer um dia, quem sabe, né? E era surreal essas coisas. Depois ela fez isso em outras novelas também, que você piscava o olho e você estava no estrangeiro, né? Mas tudo bem, eu só parei para comentar isso, porque agora nós vamos ter também outra belíssima música num dueto entre Andrea Bocelli e Sarah Brightman, com Te Partiro, ou Time to Say Goodbye.

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4: A Câmara Municipal de Campinas vota hoje, durante a reunião ordinária, o projeto de autoria do Executivo que autoriza o município a parcelar e reparcelar débitos com o Instituto de Previdência Social de Campinas em até 300 vezes. Também está na pauta o projeto que torna obrigatório o uso de focinheira em cães considerados de grande porte. A reunião ordinária será realizada às 18 horas no plenário da Câmara e terá transmissão ao vivo pela TV Câmara Campinas e pelo canal da emissora no YouTube.

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2: Bom dia para você que está comigo desde as 7 horas da manhã e agora já são 8h05. Nossa, como passou rápido, né? Parece que eu nem me mexi aqui, já são 8h05 dessa segunda-feira, 24 de agosto de 2026. E olha, me fez lembrar aqui agora, porque passou o pessoal colocando aqueles wind banners de propaganda eleitoral gratuita, né? Nas calçadas, nas avenidas, né? A gente tem que reconhecer que as campanhas agora desses negócios que ficam na rua tá bem mais ordenado, bem mais organizado, né? Aí colocaram aqui, né, um wind banner, que seria um banner voador, traduzindo grosseiramente. E aí eu me lembrei, gente, que essa semana, na sexta-feira, dia 28, começa a propaganda eleitoral no rádio e na televisão. É verdade. Então o programa Bom Dia Campinas, certamente, depois eu vou ver aqui com a direção como vai ficar, mas certamente vai começar às 7h20. Porque o programa eleitoral no rádio começa bem nesse horário, 7 da manhã. E deixa eu olhar aqui já, e vai ter no rádio, será às 7 da manhã e ao meio-dia, e na televisão às 1 da tarde e às 8h30. Então, eu acho que são 20 minutos, se eu não me engano, ano passado foram 20 também, né? Fora as inserções, aquelas inserções menores, né? Que vão ter. Então o Bom Dia Campinas vai começar 7h20 aqui, se tudo for de acordo com o que eu tô lembrando do ano passado, tá bom? E outra coisa que eu queria falar, durante aqui essa primeira hora eu tava lembrando que tinha, né, algum acontecimento que eu sabia que tinha acontecido em agosto, mas eu não tava lembrando. Foi o dia 24 de agosto, foi quando o então presidente Getúlio Vargas tirou a própria vida, né? Ele disse que estava com, né? Conta a história que ele enfrentava uma grave crise política e forte pressão da oposição, né? E ele deixou aquela famosa carta testamento que dizia o seguinte, entre outras tantas coisas, que ele saía da vida para entrar na história. E aquele dia, né, naquele tempo lá, causou furor popular, comoção nacional, protestos, né, e aí um monte de coisa. E quem assumiu no lugar dele foi o Café Filho. Tem muita gente aqui que está participando comigo hoje que assistiu pela televisão essa notícia, né, viu ao vivo. Eu só vi, para ser bem sincero, quando anunciaram a morte do Tancredo Neves, né, que foi 22h30 da noite, já tinha acabado o Fantástico, e entrou aquele senhor lá, que eu não tô lembrando o nome dele agora, e foi no dia 21 de abril de 1985, né? Mas olha, quem tava assistindo a notícia da morte de Getúlio? A Cleusa, a Edna Borro, a Wanda, a Fernanda Sintra tava com certeza. A Fernanda Sintra, nossa, certeza que tava. O Paulo Rogério tava também, meu xará aqui. As duas Cleides, que apareceram duas, falta a terceira Cleide ainda. Quem mais estava? O Mosca. Ah, o Mosca tá em todo lugar, né? Qualquer lugar, qualquer hora, o Mosca tá lá. Quem mais? A Ilza Ferreira, certeza absoluta. Ela ligou a televisão, tava saindo a notícia já. E a Maria do Carmo de Lima também estava lá assistindo, viu essa notícia ao vivo, em preto e branco, transmitida via satélite para todo o Brasil. Agora nós vamos para uma seleção gigantesca de música e eu volto logo mais. Vamos abrir este grande bloco com Zizi Posse, Asa Morena.

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1: Olha que seleção incrível. Eu tava viajando na maionese aqui com o Cantare d'Amore e do Amedeo Ming. Antes tivemos Adriana Calcanhoto, Devolva-me. Eu gosto dessa música porque ela pede para rasgar as cartas, né? Devolver os retratos. É, quem já não fez isso, né? Eu não fiz, mas tem gente que fez. Adriana também, Sonhos Não São Impossíveis. Alex Brothers, ó, pisquei aqui, falhou. É, Sad Songs, Tina Turner, The Best e Zizi Posse, Asa Morena. Olha, gente, eu tenho a prova viva aqui de que às vezes eu falo, quando eu falo que o ouvinte meu estava no lugar e na hora exata dos acontecimentos, e o pessoal fica falando que nono na verità. É, pois é verità sim. A ouvinte aqui, olha, essa ouvinte, ela me acompanha faz tempo já, e hoje ela mandou uma mensagem para comprovar o que eu disse. Eu quero só fazer uma ressalva, porque eu acho que naquela época as pessoas devem ter ouvido a notícia pelo rádio, né? Da questão do Getúlio. Então, porque a televisão chegou no Brasil em 1950, então pode ser que nem todo mundo tivesse televisão na época. Então eu acho que assim como a Roder, a minha ouvinte de longa data, e todas as outras pessoas que eu falei, também o Zambrósio, ouviram pelo rádio. Eu vou colocar a mensagem da Roder, porque ela é a prova viva do que eu falo aqui, às vezes não é exagero. Vamos ouvir a Roder, então. Ela está contando uma história bem legal. Está um pouquinho longa o áudio, um pouquinho longo o áudio dela, mas vale a pena.
2: Bom dia, Paulo Rogério, tudo bem?
1: Bom dia.
2: Estou na escuta. Então, dia 24 de agosto de 54, eu estava quase com 14 anos.
1: Quase.
2: E eu comecei a trabalhar. Foi o meu primeiro dia de trabalho. Na fábrica de macarrão Galo, antigamente, que era ali na Marechal Deodoro. E o meu primeiro dia de trabalho, quando chegou 2 horas, fechou tudo.
1: Tudo.
2: Foi uma tristeza imensa. Eu me recordo mesmo. Que bom que você faz lembrar do passado, né?
1: Ah, às vezes a gente lembra,
2: mas,
1: né?
2: Mas graças a Deus está tudo bem. O Brasil ainda é nosso.
1: Ah, o Brasil é nosso. Com
2: a graça de Deus.
1: Ame ou deixe.
2: Um bom dia para você e que Deus abençoe.
1: Ame ou deixe. Obrigado, Roders. Abençoe você também por compartilhar a sua história aqui. Então, olha, o pessoal estava ligado lá em 1954, no dia desse fatídico acontecimento no Brasil. E então é isso, né? Aí estão me lembrando aqui também que quem apareceu ao vivo para falar sobre a morte de Tancredo Neves foi o Antônio Brito, né? Que depois ele se tornou político e depois governador do Rio Grande do Sul. O Odovaldo Vieira. Quando eu olhei aqui o nome Odovaldo Vieira, quase que eu achei que era o Odovaldo Viana Filho, que foi o criador da Grande Família. Obrigado também por mandar mensagem, viu, Odovaldo? Quero mandar os parabéns também para o João Antônio Rosseto da Rocha, queridão ouvinte meu também, fazendo 9 anos hoje. Parabéns, João Antônio, tudo de bom para você, viu? Então vamos ouvir mais músicas aqui, que já são 8h36.

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1: A Ponte Preta, a mais antiga agremiação futebolística em atividade no país, mandava seus jogos no campo da Mugiana e precisava de um estádio. Moisés Lucarelli foi o intrépido herói dessa empreitada e é muito bonita essa história. A década é de 1940 e o estádio é um dos poucos no país construído pelos próprios torcedores. Moisés Lucarelli angariou fundos entre os associados e gente da comunidade. Ele houvera sido cobrador do clube, que à época tinha 30 sócios, geralmente ferroviários da Paulista ou da Mugiana, e a mensalidade custava 300 réis. Enquanto o time não tinha maiores recursos, era na casa de Lucarelli que muitos jogadores vindos de São Paulo moraram. Moisés era um bem-sucedido empresário do ramo de fábrica de fogões. Doou verbas para a compra do terreno, vendeu cadeiras cativas, levantou empréstimos em banco, fez crescer o número de sócios e não se omitiu diante das inúmeras dificuldades, mesmo sem nunca ter assumido a presidência do clube. A campanha dos tijolos, por exemplo, arrecadou 250 mil tijolos em apenas 2 meses no ano de 1944. Consta que ele levava tão a sério seu propósito que fiscalizou pessoalmente as obras de construção, chegando a ficar cerca de 10 horas por dia no estádio. Exposto ao sol, perdeu quase metade de sua acuidade visual devido a uma úlcera nas córneas. O majestoso demorou 6 anos para ser completado. O estádio foi inaugurado em 12 de setembro de 1948, com capacidade para 35 mil pessoas, o terceiro particular em lugares, perdendo apenas para o Pacaembu, em São Paulo, e para o São Januário, no Rio de Janeiro. Tal grandiosidade imediatamente rendeu-lhe o apelido de majestoso. Hoje o estádio teve sua lotação reduzida para 20 mil lugares e a Ponte Preta está às vésperas de iniciar a construção de sua nova arena. Moisés Lucarelli morreu aos 78 anos em 24 de março de 1978. Em sua homenagem, a Associação Atlética Ponte Preta instalou em 1960 seu busto, localizado na entrada do majestoso, obra do escultor Lélio Colucci. 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

0: Slade, My Oh My, antes Almir Sater, Água Que Correu, Smoking, Living Next Door to Alice, Stephen Sanchez, Until I Found You, e também Amedeo Ming, Cantar e D'Amore. Olha, eu tava num momento Steve Wonder aqui agora no estúdio. É, sabe quando o Steve Wonder cantava e assim, ele chacoalhava a cabeça assim, então... Imagina o Steve Wonder, então, todo daquele jeito aqui, com a Slade's My Oh My. Olha, eu voltei porque eu não consigo deixar para amanhã o que eu posso falar hoje. Se eu deixar para falar amanhã, eu esqueço. Porque, como diria minha mãe...
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0: Como diria minha mãe, amanhã o carneiro perde a lã. Quando eu ficava postergando coisas, né? Pra fazer. E postergando nem era a palavra. Procrastinando coisas. Né? Ah, amanhã eu faço. Não, mas amanhã o carneiro perde a lã. O André Luiz, ele tinha dito aqui pra mim que quem tinha noticiado a morte do Getúlio tinha sido Léo Batista. Eu arregalei o olho e falei, misericórdia, será? Em 54, Léo Batista já estava na lida. E não é que é verdade, segundo ele, ele falou que o tataravô dele contou para ele. Aí eu botei aqui e perguntei para a inteligência artificial. Inteligência artificial, quem noticiou a morte de Getúlio Vargas? No que a inteligência artificial logo respondeu. A morte do presidente Getúlio Vargas em 24 de agosto de 1954 foi noticiada em primeira mão no rádio brasileiro, olha a importância do rádio, pelo jornalista Léo Batista na Rádio Globo, que foi aí que eu falei, né, que as pessoas devem ter ouvido pelo rádio e não pela televisão. Só minutos depois, o locutor Aaron Domingues deu a notícia em edição extraordinária pelo Repórter Esso, na Rádio Nacional. Enquanto que na imprensa escrita, o jornal Última Hora lançou edições extra no Rio de Janeiro. Então foi correria, diz que me diz que comichão, urticária. Teve de tudo nesse dia, você imagina, né? Então, mas quem foi de primeiríssima mão foi o Léo Batista, que estava de plantão e foi chamado o furo de reportagem no dia, né? Que até hoje os jornalistas gostam de dar furos de reportagem. Então, tendo dito isto, vamos para, acho que as últimas canções, né? Acho que essa é a última da edição de hoje do Bom Dia Campinas, 8h55.

0: É isso aí, com a Anita Baker, Sweet Love, eu encerro o Bom Dia Campinas desta segunda-feira, 24 de agosto de 2026. Quero agradecer mesmo, viu, gente, a quem perde não, né? Dedica um tempinho para mandar uma mensagem aqui para mim. Muito obrigado ao Alexandre, lá da turma da Mega Sena, também o André Luiz que mandou mensagem, o Maurício Rodrigues, o Vailton, o Jerry Brock, o Pedroso, a Dulce Campos, a Marineide, o Luiz Fernando, o Reginaldo Paiva, a Raquel, a Wanda, a Alessandra, meu xará Paulo Rogério, as duas Cleides e também a outros tantos, né? A Rosimeire também que mandou mensagem, muito obrigado. Já está aqui se posicionando para entrar na programação até uma hora da tarde, o Marcos Cavalcante. Bom dia, Marcos, tudo bem?
1: Bom dia, Paulo. Bom dia a todos os ouvintes da Educativa. Começando aí mais uma semana.
0: Mais uma semana, a última do mês de agosto,
1: última,
0: né?
1: Última do mês longo de agosto.
0: Então, mas você sabe que falam que o mês de agosto é longo, mas já acabou também?
1: Já está chegando no finalzinho, né? Até o mês mais longo. Está indo mais rápido, Paulinho, é isso?
0: É, tá indo. Não sei o que está acontecendo. Está passando muito rápido.
1: É.
0: Eu acho que alguém programou o planeta Terra para rodar mais rápido, igual a velocidade do WhatsApp, sabe?
1: Eu acredito na velocidade 2.
0: 2, tá na 2.
1: Tá na 2.
0: Tá na 2 porque tá difícil.
1: Até falei pra você, parece que foi meia horinha só de final de semana, já estamos aí.
0: Parece que agora há pouco a gente deu tchau
1: já
0: estamos de volta aqui.
1: É, e os amigos, será que eles têm a mesma sensação que a gente?
0: Ah, eu acho que sim. Teve um ouvinte aqui que falou pra mim que é menos um dia hoje, na verdade. É menos um.
1: Esses amigos, vou te contar, viu?
0: Marcos, uma ótima programação para você. Eu volto amanhã às 7 horas da manhã em ponto, se Deus quiser. Tchau,
1: um abraço,
0: até lá.
1: Até mais.

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4: A Comissão Especial de Estudos sobre Gestão e Gerenciamento de Resíduos Sólidos da Câmara Municipal de Campinas, presidida pelo vereador Wagner Romão, realiza hoje, às 10 horas, uma reunião dedicada a conhecer experiências de municípios que vêm enfrentando desafios da gestão de resíduos. A proposta é reunir gestores públicos, especialistas e profissionais da área para discutir iniciativas ambientais que possam contribuir para o debate sobre soluções para Campinas. A reunião, que acontece no plenário da Câmara, é aberta ao público, com transmissão ao vivo pela TV Câmara Campinas e pelo canal da emissora no YouTube. Com trabalhos técnicos de Maurício Vicenzi, Isabela Santos para o Minuto Câmara.
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Eu sou Marcos Cavalcante, seu amigo das boas lembranças. Vamos juntos até uma da tarde. Nosso WhatsApp liberado para você participar com a gente, o 019-994-780062. Esse é o nosso número, você pode interagir, contar para nós de onde você nos ouve. Sejam todos muito bem-vindos nessa manhã de segunda-feira. Hoje caiu um pouquinho a temperatura, 18 graus nesse momento, céu azul, poucas nuvens, e desejo a você uma semana abençoada, produtiva e muito feliz. É, e começamos a nossa manhã já trazendo música gostosa para você. Na sua companhia tem Elton John e Dua Lipa, Cold Heart.

Tá aí, Manhã Educativa, trouxe pra você Madonna, Into the Groove. Antes você ouviu Huey Lewis and the News, The Power of Love. Quem abriu a nossa manhã foi Elton John e Dua Lipa com Cold Heart. É muito bom ter na sua companhia, boa segunda-feira pra você. Na sequência tem Michael Jackson.

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2: 9 horas 26 minutos. Level 42, Listens in Love. Uma ótima manhã para você.

0: Ótima manhã para você. Na sequência tem notícias direto da redação. Voltamos já.
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2: A cada 10 adolescentes grávidas atendidas no CAISME, Centro de Atenção Integral Saúde da Mulher da Unicamp, 8 não planejaram a gestação e 2/3 dela abandonaram os estudos por causa da chegada do bebê. Além disso, 66% afirmaram não ter conhecimento sobre métodos contraceptivos. As informações são resultado de um estudo inédito desenvolvido pelo Departamento de Tocoginecologia da Faculdade de Ciências Médicas da Unicamp, que ouviu 101 gestantes que passaram pelo acompanhamento pré-natal no CAISME entre 2023 e 2024. As entrevistadas tinham entre 12 e 20 anos e eram todas moradoras da região metropolitana de Campinas. Segundo o autor do levantamento, Negri Galardo, o resultado reflete a carência da educação sexual na região e ressalta problemas gerados pelo baixo acesso a métodos contraceptivos de longa duração, como o DIU, dispositivo intrauterino. O estudo adota a adolescência como período entre 12 e 20 anos porque as jovens estão concluindo a transição para a vida adulta mais tarde do que observado em décadas passadas. Da redação da Rádio Educativa, Danilo Fernandes.
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0: 9 horas 31 minutos. Alanis Morissette.

0: Aí passando na sua manhã educativa, Post Malone, I Had Some Help. Ótima segunda-feira para você. É bom demais ter a sua sintonia. Olha, a segunda-feira começa com tempo firme em Campinas, mas a tendência é de aumento na nebulosidade ao longo do dia. Neste começo de manhã, os termômetros estão na casa aí dos 18 graus e a máxima deve chegar aos 26. A mínima durante a madrugada foi de 13 graus. A mudança mais importante aparece no meio da semana, na quarta-feira. O IMET aponta risco de tempestades com possibilidades de chuva forte, rajadas de vento entre 40 e 60 km por hora e até queda de granizo. Depois disso, o cenário muda novamente. Com a elevação rápida das temperaturas, a previsão indica 30 graus na quinta, 33 na sexta e 35 no sábado, hein? Ou seja, a semana começa mais amena e termina com cara de verão em pleno agosto. 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
0: 9 horas 43 minutos, Cidade Negra, a estrada.

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1: Placar News. A equipe brasileira de ginástica rítmica voltou ao país em clima de festa e não poderia ser diferente. Elas foram recebidas com muita comemoração em Aracaju, cidade que abriga o centro de treinamento da seleção. E não é para menos. O desempenho histórico no Mundial mudou o status das brasileiras no cenário internacional. A medalha de bronze no conjunto e duas de ouro nos aparelhos colocaram o Brasil definitivamente entre as potências da modalidade. Os resultados refletem a evolução técnica e a consistência do trabalho desenvolvido nos últimos anos, que agora ganha reconhecimento mundial. Além das conquistas, as meninas garantiram um feito ainda mais importante: a classificação para as Olimpíadas de 2028 em Los Angeles. Com esse avanço, a ginástica rítmica brasileira vive um dos seus melhores momentos e segue em preparação intensa para manter o alto nível nas próximas competições. Para a Educativa, Renato Leal.
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2: 9 horas e 49 minutos. Voltamos ao som do Duran Duran, Calm Down.

Eric Carmen, Hungry Eyes, sucesso de 1987. Essa fez parte do filme Dirty Dancing. Bom demais, né? Essa é para fechar bem essa primeira hora da sua manhã educativa. Antes ouvimos aí o Big Mountain com Get Together e Come and Down com Duran Duran. Agora vamos para um rápido intervalo. Voltamos já com mais músicas para você aqui na Educativa.

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3: Sou Cisne Furtado, diretor da Defesa Civil. Estou aqui no Minuto Ambiental para falar para vocês que a Defesa Civil está à disposição da sociedade em geral pelo telefone 199. Temos atendimento principalmente a vistoria em edificações com risco de desabamento ou qualquer outro risco que possa afetar uma moradia, as questões de uma queda de árvore que possa atingir uma residência e também as questões relacionadas ao Cell Broadcast, que é a questão dos alertas pelo telefonia celular. Então, estamos à disposição pelo telefone 199 aqui em Campinas.
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2: A Comissão de Educação e Esporte da Câmara Municipal de Campinas realiza hoje, às 14h, a sexta reunião ordinária

0: Gás, que cria o programa cultural A Voz do Samba na Periferia. A proposta pretende aproximar artistas profissionais de samba da população dos bairros periféricos, por meio de apresentações musicais contratadas pela prefeitura. A reunião aberta à população ocorre no plenarinho da Câmara, com transmissão ao vivo pela TV Câmara Campinas e pelo canal da emissora no YouTube. Com trabalhos técnicos de Maurício Vicenzi, Isabela Santos para o Minuto Câmara.
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2: 10:08, estamos de volta, Manhã Educativa no ar, sempre trazendo boa música para você. É, nosso WhatsApp liberado 994780062. Mandar um alô aqui para Iraci de Oliveira, para Antônio Rosseto, para Rosa Silvério, antenados aqui com a gente também, o Reinaldo Oliveira, a Josefa do Jardim Miranda, o Gustavo, a Carmita e também na sintonia comigo a Esmeralda dos Santos e a Wanda. Sejam todos muito bem-vindos aí, bom início de semana para vocês. Vamos seguindo aí, abrindo essa hora ao som do Mr. Probs com Waves.

0: Passando aí pela educativa Barry White com I Want You. Antes, I Call Your Name com Ah-Ha. E Ed Motta passou também nesse bloco com a música 6 da tarde. Agora 10 horas e 25 minutos. Que bom ter a sua companhia. Boa segunda-feira para você. É, bom início de semana. Que a sua semana seja abençoada, produtiva e muito feliz. Olha, quem desembarca ou embarca em voos internacionais por Viracopos já encontra uma novidade. O aeroporto colocou em operação um novo sistema automatizado de controle migratório com reconhecimento facial e leitura eletrônica de passaportes. Foram instalados 9 equipamentos, 3 no embarque e 6 no desembarque. Segundo a administração do aeroporto, cada terminal consegue processar até 6 passageiros por minuto. Na prática, um grupo de 200 viajantes que antes levava aproximadamente meia hora para passar pelo controle, agora pode concluir o procedimento em cerca de 10 minutos. O sistema está disponível para brasileiros natos ou naturalizados. Passageiros estrangeiros continuam utilizando atendimento convencional da Polícia Federal. A mudança mostra como a biometria começa a alterar também a experiência de viagem nos aeroportos brasileiros. 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

10h43, tá aí o som clássico do Dire Straits pra você, Money for Nothing. Antes teve Jota Quest e Jason Mars. 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É, seguimos a nossa manhã agora com mais um grande sucesso. Na sequência tem o som do Max Priest pra você, Close to You.

0: 10 horas 49 minutos, você está na melhor Educativa FM. Na sequência tem Boletim de Esporte. Voltamos já.
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2: Placar News. O impedimento semiautomático vai estrear no futebol brasileiro nesta sexta-feira, dia 28 de agosto, em partida do Campeonato Brasileiro Sub-20, em São Januário, envolvendo Vasco da Gama e Palmeiras, primeiro jogo das finais da categoria. A tecnologia, já utilizada em grandes competições internacionais, chega ao país com a promessa de trazer mais precisão e agilidade nas decisões da arbitragem. O sistema funciona por meio de câmeras especiais que captam pontos de referência no corpo dos jogadores, permitindo identificar com exatidão a posição de cada atleta no momento do passe. A ferramenta reduz a margem de erro e acelera a confirmação de lances ajustados, diminuindo o tempo de espera para torcedores, jogadores e árbitros. Para a Educativa, Renato Leal.
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0: Na Educativa, 10 horas 50 minutos.

10 horas e 59 minutos. Phil Collins, I Cannot Believe It's True. Faixa de 1982. Mais um grande sucesso para você aqui na nossa programação. É, e antes da gente ir para um breve intervalo aqui, quero agradecer a sintonia, né, do Gustavo, da Ana Célia, o Luiz Fernando lá de Itatiba, a Audrey do São Bernardo, agradecer também o Machado, a Ilza Ferreira, né, curtindo aí a programação da Educativa também, o Marcelo, a Bárbara Maria, a Iraci de Oliveira, né, tem amiga lá de Mogi Guaçu, a NV de Bôscolo. A todos vocês aí um bom início de semana, tá bom? Vamos para um rápido intervalo, voltamos com a última hora aí, cheia de sucessos para você. Voltamos já.

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4: A Câmara Municipal de Campinas aprovou a criação de uma comissão especial de estudos dedicada a acompanhar, debater, contribuir para a construção do novo Plano Municipal de Educação. A criação da comissão é iniciativa do vereador Wagner Romão. Além dele, também compõe o colegiado, vereador Paulo Haddad, doutor Ianco, Roberto Alves e Benê Lima. A iniciativa ocorre após a aprovação do novo Plano Nacional de Educação, estabelecido pela Lei Federal, que determina que os municípios elaborem seus respectivos planos de educação em consonância com as diretrizes nacionais. Pela nova legislação, Campinas terá prazo de até 15 meses, contados a partir da publicação da lei, para publicar seu novo Plano Municipal de Educação. Com trabalhos técnicos de Maurício Vicenzi, Isabela Santos para o Minuto Câmara.
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5: E já voltamos, Manhã Educativa, sempre trazendo o melhor da música para você. Boa segunda-feira, bom início de semana. Espero que esteja tudo bem por aí. E aonde você estiver, seja no carro, no trabalho, em casa, receba o nosso carinho, tá bom? Uma excelente semana para você. Nosso WhatsApp liberado sempre, né, para você contar para nós de onde você nos ouve, aonde você está curtindo a programação, hein? Conta para mim, ó. Eu sou o Marcos Cavalcante, sigo com você aí até ao meio-dia e depois tem menu musical com uma seleção incrível aí no seu horário de almoço, tá bom? O WhatsApp é o 19994780062, tá bom? Falamos aqui da Avenida Andrade Neves, 2158. Se estiver passando por aqui, quiser dar aquela buzinadinha, vai ganhar um tchau também aqui, ó, pelo nosso aquário, né? Aqui dá para ver a rua e você na rua vai conseguir ver a gente também. Então, anota aí, ó, Andrade Neves 2158, quando passar por aqui, ó, manda um alôzinho para nós, tá bom? educativa.campinas.sp.gov.br, esse é o nosso site, lá tem toda a programação e, é claro, você também pode conferir a programação por lá, tá bom? 11 horas 4 minutos, a gente segue agora com Educação Sentimental, um dos grandes sucessos do Kid Abelha nos anos 80. Essa música traduz bem o pop brasileiro, com letra afetiva, melodia marcante e forte identidade geracional. Aproveita aí.

0: Na Educativa, Higher Than The Sun, Banda Kine. 11 horas e 18 minutos. É muito bom ter a sua companhia. E olha, Campinas está com inscrições abertas para um curso gratuito de análise de dados voltado a moradores da cidade com 18 anos ou mais e ensino médio completo. A formação é oferecida pela Generation Brasil em parceria com a Fundação FEAC e nesta primeira turma são 45 vagas. As aulas começam em 19 de outubro, serão online, de segunda a sexta-feira, e incluem conteúdos como Excel avançado, SQL, Python, Estatística, Power BI e Tableau. O diferencial é que o programa também trabalha empregabilidade, com orientação de currículo, LinkedIn, entrevistas e conexão com empresas. As inscrições seguem até 14 de setembro pelo site da Generation Brasil. É uma oportunidade interessante, justamente em uma área que tem ganhado espaço no mercado de tecnologia e análise de negócios. 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
1: A formalização no mercado de trabalho entre os jovens brasileiros de 16 a 29 anos é marcada por desigualdades. É o que descreve a pesquisa Juventudes e o Mundo do Trabalho realizada pela Fundação Itaú com apoio técnico do Datafolha e do Instituto Locomotiva. A sondagem ouviu 1.816 jovens de todo o país entre os dias 11 e 23 de maio. A pesquisa detalha que entre os 70% de jovens que declararam estar trabalhando, 44% têm carteira assinada. Ainda 15% de assalariados sem registro formal, 13% de autônomos e freelancers, 10% em trabalhos informais e 8% como estagiários e aprendizes remunerados. O levantamento mostra também que 20% dos jovens de 16 a 29 anos estão em busca de trabalho no Brasil atualmente. Outros 29% buscaram trabalho nos últimos 6 meses e 61% tentaram uma nova colocação no último ano. Os jovens das classes A e B correspondem a 43% dos que trabalham em empregos formais, enquanto os da classes D e E são 35%. Por outro lado, 21% dos jovens das classes D e E trabalham sem registro, percentual que é de 13% nas classes A e B. A formalização é mais frequente entre os jovens do Sul, 58%, e do Sudeste, com 55%, do que no Norte, 29%, e no Nordeste, 20%. Da redação da Rádio Educativa, Danilo Fernandes.
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2: 11 horas e 32 minutos. Brooklyn Dreams.

0: Aí, John Bon Jovi, para você na sua manhã educativa.
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3: O número 1 do mundo do tênis, Jannik Sinner, está fora do US Open. O italiano anunciou que não disputará o último Grand Slam da temporada, já que ainda se recupera da lesão que o tirou das últimas competições. A decisão frustra a expectativa dos fãs, especialmente porque Sinner vive o melhor momento da carreira, liderando o ranking, sendo um dos grandes nomes do circuito. Sem ele, o torneio em Nova York ganha novos contornos, abrindo espaço para que outros favoritos tentem aproveitar a ausência do líder mundial. Sinner afirmou que segue em tratamento intensivo e que a prioridade agora é voltar totalmente recuperado. A organização do US Open lamentou a ausência, mas desejou pronta recuperação ao atleta. Para a Educativa, Renato Leal.
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Ideal for Life, John Waite, música de 1990. Essa música fez muito sucesso, fez parte da trilha do Dias de Trovão, filme estrelado por Tom Cruise. A composição ainda tem a assinatura de Bernie Taupin, parceiro histórico de Elton John. John Waite para você aqui na Educativa FM 101,9. Estamos chegando aí no finalzinho da nossa manhã educativa. Aproveitar para agradecer a presença, a sintonia do Júlio César Bueno, do Valdeci, o Ari Luna, a Vera Ercolino, a Nancy Chelequinha, a Ana Célia, a todos vocês aí uma excelente semana, tá bom? E olha, vamos com mais um grande sucesso, dá tempo, né? É, enquanto isso, você pode ir mandando seu alô aí pra gente pelo WhatsApp 19994780062, tá bom? Olha, vamos ouvir aí Hooverphonic com Angel Never Die, faixa de 2010, essa foi composta pelo Alex Carrier, um dos nomes centrais do grupo, e também ganhou, né, uma releitura orquestral, mostrando bem a sofisticação que virou a marca registrada dessa banda belga, né, que fez muito sucesso. E a gente traz aí para você o som do Hooverphonic.

E assim a gente encerra mais uma edição da Sua Manhã Educativa, com muita música bacana, informação, boas histórias e aquela companhia que ajuda a sua manhã a passar de um jeito muito mais leve. Eu, Marcos Cavalcante, agradeço a sua audiência, a parceria de sempre, hein? É, uma excelente segunda-feira para você e na sequência tem menu musical. Voltamos já com mais uma sequência incrível de sucesso para você.

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3: Olá, eu sou o Leandro Prado, coordenador de Tecnologias e Informações Ambientais de Campinas, e eu vim aqui falar para vocês sobre um portal público com informações ambientais organizadas em mapas interativos e que estão disponíveis no site da Prefeitura de Campinas. A gente está falando do portal Geoambiental. O Geoambiental é uma ferramenta digital que reúne dados sobre as áreas verdes, os recursos hídricos, a vegetação, as unidades de conservação do município. O Geoambiental é uma importante ferramenta que amplia a transparência ambiental e apoia o licenciamento ambiental, o planejamento, ele fortalece as ações sociais, permitindo que os gestores, os conselheiros, os pesquisadores, a população como um todo tem acesso a informações qualificadas sobre o território, sobre o meio ambiente. Ele é uma forma concreta de aproximar a ciência, a gestão pública e a cidadania. Conheça o portal geoambientalcampinas.sp.gov.br e participe cuidando do meio ambiente, que é o nosso bem maior.
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5: A Câmara Municipal de Campinas volta hoje, durante a reunião ordinária, o projeto de autoria do Executivo que autoriza o município a parcelar e reparcelar débitos com o Instituto de Previdência Social de Campinas em até 300 vezes. Também está na pauta o projeto que torna obrigatório o uso de focinheira em cães considerados de grande porte. A reunião ordinária será realizada às 18 horas no plenário da Câmara e terá transmissão ao vivo pela TV Câmara Campinas e pelo canal da emissora no YouTube. Com trabalhos técnicos de Maurício Vicenzi, Isabela Santos para o Minuto Câmara.
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6: É isso aí, muito boa tarde para você, meio-dia e 5 em Campinas, começando mais uma edição do Menu Musical. Eu sou Marcos Cavalcante, com a direção do Marcos Lodi. A gente chega com um espaço, com uma seleção feita para acompanhar o seu início de tarde, com grandes vozes, canções que atravessaram gerações e também histórias que ajudam a entender porque certas músicas continuam tão presentes na nossa memória, tá bom? A gente vai iniciando o nosso programa de hoje com Andy Williams, a música The More I See You. Aproveite, uma boa tarde para você.

Você ouviu Boys Avenue, Stuck on You, Lionel Rich, grande sucesso, né? Uma releitura muito bacana. E seguimos o menu musical agora com o sucesso de 1983. Caetano Veloso, Você é Linda.

excelente tarde para você, meio-dia e 33 em Campinas. Eduardo de Crescenzo com Dança. Antes, Diana Ross com I Miss You. E ouvimos também Charles e Ed com Would I Light You. Uma excelente tarde para você. Na sequência do menu musical, tem música nacional. Você vai ouvir Ed Mota.

Sua tarde é muito mais gostosa aqui na Educativa FM. Que bom ter a sua companhia. Meio-dia 44, ouvimos aí George Benson com Stephanie. E a música não para. Na sequência, John Legend chegando com a música Save Room.

0: E vamos fechando o menu musical desta segunda-feira ao som do Mr. Mr. Broken Wings. Agradecendo a sua sintonia e companhia. Uma ótima semana para você que nos acompanha. E vamos passando o horário agora para o Jota Silva, já chegando aí.
1: Boa tarde, aí. Como é que tá você? Tudo bem?
0: Tudo bem. E o amigo?
1: Tranquilo,
0: bom início
1: só na
0: de
1: paz.
0: Semana aí para você.
1: Final de semana muito gostoso.
0: Muitas atividades.
1: Muita atividade.
0: É, o Edis falou que vocês tiveram aí uma atividade maravilhosa.
1: Maravilhosa, tivemos um evento maravilhoso no sábado, num show lá do Zé Antônio e o Zé Antônio e o Pádua. Uma dupla maravilhosa.
0: Só modão
1: da boa.
0: Isso aí, Jota. É, chegou animado para a semana, então.
1: Maravilha.
0: Bom programa,
1: a semana
0: viu?
1: Promete.
0: Maravilha, bom programa para você.
1: Para você, um bom almoço, um bom descanso.
0: Valeu, até amanhã, a partir das 9 horas. Fiquem na boa companhia do Jota Silva.

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4: A Comissão de Educação e Esporte da Câmara Municipal de Campinas realiza hoje, às 14h, a sexta reunião ordinária para analisar pareceres de 11 projetos. Entre os itens da pauta está a análise do parecer ao projeto de lei de autoria do vereador Rubens Gás, que cria o programa cultural A Voz do Samba na Periferia. A proposta pretende aproximar artistas profissionais de samba da população dos bairros periféricos, por meio de apresentações musicais contratadas pela prefeitura. A reunião aberta à população ocorre no plenarinho da Câmara, com transmissão ao vivo pela TV Câmara Campinas e pelo canal da emissora no YouTube. Com trabalhos técnicos de Maurício Vicenzi, Isabela Santos para o Minuto Câmara.
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1: Alô Campinas, boa tarde, estamos chegando com a nossa tarde educativa. Eu sou o Jota Silva e com a direção do Marcos Lodi, vamos juntos até às 5 da tarde com muita música e muita informação para você. Boa tarde você que está em casa, boa tarde você que está no trabalho, boa tarde você que está no trânsito. Estamos vivendo uma tarde ensolarada, mas com algumas nuvens, 25 graus... A temperatura, umidade relativa do ar, 44%. Previsão de chuva, um mínimo possível e mesmo assim em pontos isolados. De repente, chove aí, mas não chove aqui. Chove aqui, mas não chove aí. Agora são 13 horas mais 8 minutos. Boa tarde você que está em casa, no trabalho e no trânsito. Música e informação aqui nas

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1: Sempre conectada com Campinas, 13 horas 19 minutos.

0: Rita Lee na programação da Educativa, 13 horas e 32 minutos, lança perfume, tem notícias.
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2: A exposição Ser em Vez de Estar pode ser visitada no MAC, Museu de Arte Contemporânea de Campinas, até o dia 30 de setembro. A mostra marca um novo momento para o museu ao olhar para seu acervo e reunir obras de mais de 30 artistas mulheres que ajudaram a construir a história da instituição. Com curadoria compartilhada entre Evandro Santos e Luísa Testa, a mostra se concentra em produções realizadas entre 1965, ano de fundação do MAC, e o final do século XX. Entre os destaques estão nomes fundamentais da arte moderna e contemporânea brasileira, como Regina Silveira, Maria Auxiliadora, Amélia Toledo, Teresa Nassar, Feigl Troyer, Mira Schendel, Tomi Otaki e Alice Bril. Muitas delas participaram de exposições organizadas pelo MAC e posteriormente incorporaram suas obras ao acervo por meio de doações. A mostra também evidencia a relevância da produção artística local, reunindo artistas como Vera Ferro e Pamela Ayola. A exposição também apresenta obras de Maria Helena Mota Paz, integrante do Grupo Vanguarda, e de Anésia Pacheco Chaves, a mais recente a integrar o acervo do museu. A exposição Ser em Vez de Estar pode ser visitada no MAC de terça a sexta-feira, das 10 da manhã às 6 da tarde, e aos sábados, das 10 da manhã às 4 da tarde. A entrada é de graça e o MAC fica na Avenida Benjamin Constant, número 1633, no centro, ao lado do Paço Municipal. Esse e outros eventos culturais você pode conferir no site campinas.sp.gov.br/eventos. Da redação da Rádio Educativa, Danilo Fernandes.
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0: Agora 13 horas e 34 minutos. Boa tarde.

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2: Agora são 13 horas e 47 minutos na Educativa.

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4: Oi, eu sou a Mariana, sou coordenadora do Programa de Agricultura Urbana e Periurbana, Campinas Solidária e Sustentável. Estou aqui falando no Minuto Ambiental sobre hortas urbanas. Esses são espaços de cultivo de alimentos dentro da cidade, em bairros, escolas, centros comunitários, unidades de saúde e áreas públicas. E estão ganhando muita relevância porque conectam a alimentação, o meio ambiente, a qualidade de vida. Aqui em Campinas já vemos iniciativas muito importantes, né? Principalmente nas periferias e em equipamentos públicos, mostrando que a cidade tem grande potencial de expansão, desde que haja apoio, né, do poder público e muito da mobilização comunitária. Bom, essas hortas contribuem diretamente para o enfrentamento das mudanças climáticas, ajudando a reduzir as ilhas de calor, melhoram o solo, retém água da chuva, fortalece a resiliência urbana diante de eventos extremos. E na segurança alimentar, elas ainda garantem acesso aos alimentos frescos e saudáveis, reduzem custos desses alimentos, fortalecem a autonomia das famílias e promovem a educação alimentar e nutricional. Além disso, elas geram ainda impactos sociais muito importantes, fortalecem os vínculos comunitários, ampliam o cuidado com o território, transformam a relação das pessoas com o consumo e o meio ambiente. Enfim, as hortas urbanas, elas são sementes de cidades mais justas, saudáveis e sustentáveis.
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6: A Câmara Municipal de Campinas recebe até o dia 30 de setembro a exposição Nada Disso Foi Feito Para Durar, da fotógrafa Samara Macedo e curadoria de Ricardo Lima. A mostra conta com 23 imagens captadas do cotidiano por meio da fotografia analógica em preto e branco, como parte do calendário de atividades da 10ª edição do Festival Ercole Florense, um dos maiores eventos fotográficos do país. Com trabalhos técnicos de Maurício Vicenzi, Isabela Santos para o Minuto Câmara.
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8: Agora são 14 horas mais 5 minutos na Educativa.

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1: As mulheres representam cerca de 63% dos afastamentos do trabalho por transtornos mentais no Brasil em 2025, segundo dados do Ministério da Previdência Social. Dos mais de 559 mil benefícios concedidos por esses motivos, 353 mil foram destinados a trabalhadoras. Em 2021, cerca de 188 mil pessoas foram afastadas do trabalho por questões de saúde mental. Somente em 2025, esse número saltou para 559 mil, um aumento de 198% em 5 anos. Em 2025, os afastamentos entre homens totalizaram 206 mil casos, evidenciando uma disparidade significativa entre os gêneros. Dados do Ministério da Saúde apontam que os transtornos mentais ligados ao trabalho entre mulheres cresceram 14 pontos percentuais em 10 anos, passando de 58% em 2014 para 72% em 2024. Diante desse cenário, o tempo de espera por atendimento no sistema público de saúde foi apontado como um obstáculo crítico. Da redação da Rádio Educativa, Danilo Fernandes.
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3: Agora 14h32.

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1: Placar News. A FIFA se irritou com a confusão provocada pela seleção da Argentina na decisão da Copa do Mundo, que foi vencida pela Espanha nos Estados Unidos. Depois de analisar as imagens e relatórios da partida, a entidade máxima do futebol anunciou na semana as punições aos jogadores argentinos envolvidos no tumulto que marcou a grande final. A decisão reforça a postura da FIFA de tentar preservar a imagem do Mundial e evitar que episódios de indisciplina comprometam o espetáculo. Segundo a entidade, o comportamento dos atletas manchou um dos momentos mais importantes do torneio, justamente a partida que define o campeão. As sanções variam de acordo com o movimento de cada jogador e incluem desde advertências formais até suspensões em competições oficiais. Para a Educativa, Renato Leal.
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4: Agora são 14 horas e 52 minutos na 101,9.

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4: A Câmara Municipal de Campinas aprovou a criação de uma comissão especial de estudos para debater a logística do transporte de cargas e mercadorias e a promoção do comércio exterior no município, a partir de um requerimento da vereadora Débora Palermo. Além da vereadora, integrarão a comissão os vereadores Wagner Romão e Mineiro do Espetinho. Entre os objetivos da comissão estão a análise das condições de circulação e transporte de cargas no município, a identificação de entraves logísticos e administrativos e o debate de medidas que possam contribuir para ampliar a competitividade de Campinas no comércio exterior. Com trabalhos técnicos de Maurício Vicenzi, Isabela Santos para o Minuto Câmara.
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5: Agora são 15 horas mais 4 minutos. É bom saber que você está comigo aqui na Educativa. Boa tarde.

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1: Uma redução de 15% na força muscular já pode ser um sinal de alerta para a perda de mobilidade durante o envelhecimento, mesmo quando a pessoa ainda apresenta níveis de força considerados normais. É o que aponta um estudo conduzido por pesquisadores da Universidade Federal de São Carlos e da University College London, do Reino Unido. A força medida pelo aperto de mão foi um dos parâmetros utilizados. A pesquisa acompanhou 4.541 pessoas com 60 anos ou mais durante 12 anos e mostrou que observar como a força de cada pessoa muda ao longo do tempo pode ajudar a identificar precocemente o risco de lentidão na caminhada. A redução da velocidade ao caminhar é considerada outro indicador importante da saúde na velhice, já que está relacionado ao aumento do risco de quedas, hospitalizações e perda de independência. Os resultados foram publicados na revista científica GeroScience, que fazem parte de uma pesquisa apoiada pela FAPESP. Da redação da Rádio Educativa, Danilo Fernandes.
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1: Placar News. A CBF enviou uma comitiva à Índia para conhecer de perto toda a estrutura que será usada pela seleção brasileira no amistoso marcado para o dia 3 de outubro em Calcutá. Os representantes brasileiros foram recebidos com respeito e atenção e ficaram impressionados com a organização do local. Mas apesar da recepção positiva, o amistoso tem dividido opiniões no país asiático. De um lado, estamos apaixonados pelo futebol, empolgados com a chance de ver a seleção de perto. Do outro, críticos questionam o investimento de 6 milhões de euros para viabilizar o evento. Para eles, esse valor poderia ser melhor aplicado no desenvolvimento da base, na melhoria das estruturas dos clubes indianos ou até na participação em competições no continente. O amistoso segue confirmado, mas a discussão sobre prioridades no futebol indiano não tem data para encerrar. Para a Educativa, Renato Leal.
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2: Agora são 15 horas mais 50 minutos. Educativa sempre sempre conectada com a cidade de Campinas. Gilson Luquini, boa tarde. Nivei Divado, Antônio Rosseto, Valdecir, Iraci de Oliveira, todos curtindo aí a nossa Educativa. Obrigado a vocês aí pela audiência, tá bom? Um abraço também muito especial para Vera Lúcia Serra Herculino, a Cleusa Silva, lá no Nossa Senhora Aparecida. Obrigado aí pela audiência. O Antônio Pedro Rodrigues, lá em São Pedro. Também ouvindo a gente, a Márcia Lotti. Quem mais? Helena Souza Robles, Lúcia Oliveira, Aline Messias, a Lina Fernandes, Venina Molina, Silvia Helena Francisco, o José Duarte também acompanha a gente. Boa tarde, 3 horas mais 53 minutos.
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0: Educativa Campinas, Sina Tanner, 4 horas pontualmente. Um pequeno intervalo e já voltamos.
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4: A Câmara Municipal de Campinas recebe até o dia 30 de setembro a exposição Nada Disso Foi Feito Para Durar, da fotógrafa Samara Macedo e curadoria de Ricardo Lima. A mostra conta com 23 imagens captadas do cotidiano por meio da fotografia analógica em preto e branco, como parte do calendário de atividades da 10ª edição do Festival Ercole Florense, um dos maiores eventos fotográficos do país. Com trabalhos técnicos de Maurício Vicenzi, Isabela Santos, para o Minuto Câmara.
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0: Educativa sempre conectada com Campinas 4:17.
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0: Angels, Robbie Williams, na programação da Educativa Campinas.
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2: Pesquisadores em diferentes centros da USP desenvolveram uma terapia experimental que utiliza células-tronco da mucosa olfativa para tratar lesões na medula espinhal. Os testes realizados em modelos animais demonstraram uma recuperação significativa das funções motoras nas cobaias. A pesquisa focou nas células ectomesenquimais, que são responsáveis pela regeneração contínua do sistema olfativo. De acordo com os cientistas, essas células são obtidas por meio de procedimentos pouco invasivos, superando limitações associadas ao isolamento de células-tronco de cordão umbilical ou de medula óssea. No modelo experimental com ratos U-STAR, o grupo que recebeu a injeção dessas células associadas a um composto biológico gelatinoso ou matrigel voltou a andar na terceira semana após a contusão medular. O estudo revelou que, ao contrário das teorias anteriores, as células-tronco transplantadas não preenchem fisicamente o local lesionado para criar uma nova via de condução nervosa. Em vez disso, elas atuam recrutando e gerando substâncias que estimulam a regeneração neuronal da própria região afetada. Da redação da Rádio Educativa, Danilo Fernandes.
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0: Agora 4 horas, 33 minutos na Educativa. Boa tarde.

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3: A obstinação de Cristiano Ronaldo continua impressionando o mundo do futebol. Aos 41 anos, o português segue firme na busca pelo tão sonhado milésimo gol na carreira. Já são 977 marcados, o mais recente na goleada do Al Nassr sobre o Al Riyadh no fim de semana. No Campeonato Saudita, Cristiano Ronaldo mantém uma média de 0,89 gol por jogo, um desempenho altíssimo para qualquer atleta e ainda mais notável para alguém que já ultrapassou 4 décadas de vida. A dedicação aos treinos, o cuidado físico e a mentalidade competitiva seguem como marcas registradas do craque. A cada rodada, o camisa 7 se aproxima de um feito histórico que poucos imaginavam ser possível. E pelo ritmo que mantém, a contagem regressiva para o milésimo gol já começou. Cristiano Ronaldo mostra que, para quem é movido por ambição e disciplina, a idade é apenas um número. Para a Educativa, Renato Leal.
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0: Agora são 16 horas e 48 minutos. Você está na Educativa Campinas. Iraci de Oliveira está com a gente. Um abraço também para Nara da Vila Industrial. Olha, estou no Rio de Janeiro ouvindo a Educativa com meus amigos Gal, Luane e Miti. É isso? Opa, um abraço para vocês aí no Rio de Janeiro. Boa tarde, Nara, Luane e também Mitch. Obrigado a vocês aí pela audiência, tá bom? Agora faltam 12 minutos para as 5 da tarde.
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Muito bem, estamos indo embora. Está chegando o Deco Lopes na sequência do Tarde Educativa aqui na 101,9. No finalzinho do meu horário, um abraço para o André da Uber e todos os aplicativos da Uber 99. Todos aí, um abraço para vocês. Obrigado pela audiência. Deco Lopes está chegando na sequência do Tarde Educativa Campinas.

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4: A Câmara Municipal de Campinas vota hoje, durante a reunião ordinária, o projeto de autoria do Executivo que autoriza o município a parcelar e reparcelar débitos com o Instituto de Previdência Social de Campinas em até 300 vezes. Também está na pauta o projeto que torna obrigatório o uso de focinheira em cães considerados de grande porte. A reunião ordinária será realizada às 18 horas no plenário da Câmara e terá transmissão ao vivo pela TV Câmara Campinas e pelo canal da emissora no YouTube. Com trabalhos técnicos de Maurício Vicenzi, Isabela Santos para o Minuto Câmara.
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5: Agora são 5 horas e 3 minutos. Boa tarde para você, sintonizado na programação da Educativa FM 101,9, conectada com Campinas. Na sua companhia, Deco Lopes, vamos juntos até às 7 horas da noite, seguindo aqui com as melhores músicas na melhor programação. Você pode continuar participando com a gente, nosso WhatsApp 994780062. Educativa FM, localizada na Avenida Andrade Neves, 2158, aqui no Castelo. Para mais informações e o que rola na programação, é só você acessar o nosso site educativa.campinas.sp.gov.br. Vamos de música! Chegando para você o som de Vic Sui Robinson. Esse é um clássico, hein? To Sir With Love. Sucesso na era disco e você confere agora na programação da Educativa. 5 e 4.

0: Mais um grande sucesso para você na programação da Educativa FM. Sônia, You'll Never Stop For Loving You. Agora são 5 horas e 18 minutos em Campinas. Uma ótima tarde para você.
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0: E seguimos em grande estilo aqui na programação com Michael Learns to Rock. Someday. Agora 5h20.

0: R&B de qualidade na programação da Educativa com o grupo XWV, a música Right Here. Ouvimos antes Rupert Holmes com a música Escape. Young Company, I Like What You're Doing to Me. Agora são 5 horas e 37 minutos em Campinas. Boa tarde para você. Daqui a pouco, às 6 horas, mais uma edição do programa Fim de Tarde, com aquela seleção de músicas especiais.
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0: The Cover Girls, Wishing on a Star.

0: Sandy Junior, Love Never Fails. 5h45 em Campinas, chegando Renato Leal com o boletim esportivo.
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3: O Corinthians, dentro de campo, deixa cada vez mais o seu torcedor enlouquecido. A vitória por 1-0 sobre o Rosário Central, com um homem a menos, a presença de Memphis Depay em campo e a qualificação da equipe para as quartas de final deixaram, sem dúvida nenhuma, um sabor especialíssimo ao seu torcedor. Mas, em compensação, se dentro de campo as coisas vão muito bem, fora nos bastidores a turbulência é total. O clube enfrenta atrasos em direitos de imagem e salários, situação que já preocupa jogadores e funcionários. Além disso, o Corinthians ainda não quitou o transfer ban, o que impede novas contratações e limita o planejamento para a sequência da temporada. A relação entre dirigentes e torcida também vive um momento muito delicado. As cobranças aumentam a cada dia e a pressão por soluções rápidas cresce junto com a insatisfação. Para a Educativa, Renato Leal.
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0: 5h47 em Campinas. Uma ótima tarde para você. Na Educativa, outra. Seire boas.

Educativa FM 101,9 conectada com Campinas, Rolling Stones, Like a Rolling Stone. Ouvimos antes Taylor Swift com a música Anthem Hero e Sun City com Forever. Pontualmente 6 horas em Campinas, um breve intervalo, já voltamos com mais músicas para você e mais uma edição do programa Fim de Tarde. Até já!

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3: Olá, ouvintes da Rádio Educativa. Eu sou Luiz Fernando Vogel, engenheiro agrônomo da Seclimas, e gostaria de destacar uma iniciativa importante do município de Campinas, que fortalece a agenda ambiental local, que é o Banco de Áreas Verdes, o BAVE. Esse instrumento permite o cadastramento de áreas com potencial para compensação ambiental, contribuindo diretamente para ampliação, recuperação e preservação de espaços verdes na cidade. Mais do que um mecanismo técnico, o BAVE representa uma estratégia de planejamento urbano sustentável, alinhada com a Agenda 2030, ao promover equilíbrio entre desenvolvimento urbano e conservação ambiental. Ele também incentiva a participação de proprietários e da sociedade civil na construção de uma cidade mais resiliente, com mais áreas verdes, melhor qualidade do ar e bem-estar para a população. Iniciativas como essa mostram que políticas públicas bem estruturadas são fundamentais para transformar desafios ambientais em oportunidades concretas de desenvolvimento sustentável.
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4: 6:05, sejam bem-vindos a mais uma edição do programa Fim de Tarde. Uma hora com aquela seleção de músicas especiais para você terminar muito bem o seu dia. na sua companhia, Deco Lopes. Vamos juntos até às 7 horas da noite. Você pode continuar participando. O nosso WhatsApp à sua disposição é o 994780062. 6 horas e 6 minutos, abrindo a programação de hoje com Beverly Leo. Aliás, Beverly Rio. Go Wonder.

0: As melhores músicas na programação Boy Educativo FM 101,9. Echo Agents, Just Be Waiting. Ouvimos antes Alpha Violet com Big Japan, versão exclusiva aqui da programação do fim de tarde. São 6 horas e 21 minutos em Campinas. Sejam bem-vindos. Vamos juntos até às 7 horas da noite com as melhores músicas.
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0: Kalex, Sailed My Fate, Out of Time, 6h22.

0: Educativa FM 101,9 Paul Hardcastle, com a música Dreams. Ouvimos antes See You I Need You. São 6 horas e 40 minutos em Campinas. Sejam bem-vindos à nossa programação. Vamos juntos até às 7 horas da noite com as melhores músicas.
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0: Sweet 17, Play With Me. Agora 6h41.

0: Aí para você o som de Toto com George Porgy. Ouvimos antes Sun City, All in My Mind. Chegando o informativo Câmara. Já voltamos.
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2: A Câmara Municipal de Campinas aprovou a criação de uma comissão especial de estudos para debater a logística do transporte de cargas e mercadorias e a promoção do comércio exterior no município, a partir de um requerimento da vereadora Débora Palermo. Além da vereadora, integrarão a comissão os vereadores Wagner Romão e Mineiro do Espetinho. Entre os objetivos da comissão estão a análise das condições de circulação e transporte de cargas no município, a identificação de entraves logísticos e administrativos e o debate de medidas que possam contribuir para ampliar a competitividade de Campinas no comércio exterior. Com trabalhos técnicos de Maurício Vicenzi, Isabela Santos para o Minuto Câmara.
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0: 6 horas e 54 minutos. Eu, Deco Lopes, vou ficando por aqui, chegando ao final mais uma edição do programa Fim de Tarde. Mais uma vez, obrigado pelo carinho da sua audiência, obrigado pelas mensagens. Estarei de volta amanhã a partir das 5 horas da tarde aqui na programação da Educativa. E fazendo aquele convite especial para você logo mais às 8 horas da noite, mais uma edição do programa Love Songs. Muito romantismo para você recordar e também se emocionar aqui na Educativa FM. Uma ótima noite para você e até amanhã. A minha saideira de hoje com Waves on Waves. Back to Tears for Fears. Tchau, tchau. Até amanhã.

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1: Voltamos a o país no dia de hoje.
2: Olá, boa noite.
1: Boa noite para você que nos acompanha em todo o país.
2: Segunda-feira, 24 de agosto de 2026.
1: Vamos aos destaques do dia.
2: Saúde.
1: Meu SUS Digital vai oferecer teleatendimentos a mulheres em situação de violência e mães atípicas. Graziele Bezerra.
3: Cada usuária poderá realizar até 10 sessões. Ao final das sessões, a mulher poderá ser encaminhada para a continuidade do cuidado em um centro de atenção psicossocial.
2: Motoristas já podem consultar em um único lugar as passagens por pedágios eletrônicos e verificar se há tarifas pendentes.
1: Plataforma reúne dados sobre registro, situação da tarifa e canal de pagamento. Luciana Colares de Holanda.
4: O pedágio eletrônico, chamado de Free Flow, permite a passagem de veículos pelos pontos de cobrança sem a necessidade de parada em cancelas ou cabines fiscais.
2: Mobilização por pessoas desaparecidas.
1: Familiares podem doar DNA para auxiliar nas buscas. Pablo Mundim.
5: O DNA do familiar é incluído em bancos de perfis genéticos e pode ser comparado com materiais de pessoas encontradas vivas ou mortas, cuja identidade ainda não foi confirmada.
2: Hoje, na apresentação da Voz do Brasil, Luciana Vasconcelos e Luciano Seixas.
1: E acompanhe a gente ao vivo, acesse radiogov.ebc.com.br ou o canal Gov na sua TV aberta.
2: Pequenas empresas devem ficar de olho. O número de serviços disponíveis em órgãos do Poder Público Federal deve aumentar. E assim, podem surgir novas oportunidades de negócios.
1: E como funciona? Por meio de plataforma, o órgão público divulga uma necessidade de serviço ou de aquisição de alimentos. E os fornecedores cadastrados podem enviar suas propostas com o preço pelo qual realizariam o trabalho.
2: Quem tem mais informações ao vivo é Gabriela Noronha. Boa noite, Gabriela.
6: Boa noite, Luciano. Boa noite a todos os ouvintes da Voz do Brasil. Boa noite, Luciana. Olha, é isso mesmo. Bancos públicos, Correios e outras entidades federais, como o Fundo Nacional de Desenvolvimento da Educação, o FNDE, vão utilizar a plataforma Contrata Mais Brasil para contratar microempreendedores individuais em serviços de manutenção e pequenos reparos e também outros serviços. Com a assinatura do termo de adesão nesta segunda-feira, as instituições públicas se somam aos demais órgãos federais, como escolas, prefeituras, governos estaduais e também que já utilizam, né, a ferramenta para contratar os serviços. A lista inclui profissionais de diferentes áreas, como explica o ministro do Empreendedorismo, da Microempresa e da Empresa de Pequeno Porte, Paulo Henrique Pereira.
7: É a possibilidade de uma escola contratar o pedreiro, pintor do bairro, que às vezes tem a filha ou o filho estudando na escola, para fazer o serviço público, ao invés de mandar esse dinheiro para uma grande empresa. É um hospital que vai comprar comida de um produtor local, ou uma agência do Banco do Brasil que vai buscar lá a cozinheira para fazer um evento, que é uma empreendedora local, deixando o dinheiro nos territórios, nas localidades.
6: E olha, para participar, o MEI e microempresas devem acessar a plataforma com a conta gov.br, informar o CNPJ, realizar o cadastro no sistema de cadastramento unificado de fornecedores e, quando necessário, selecionar os serviços que oferecem. A partir daí, eles poderão enviar propostas para oportunidades disponíveis em seu município ou região. E a contratação é realizada toda de forma digital e pode ser concluída em até 5 dias. Após a publicação da demanda pelo órgão público. A secretária-geral do Ministério da Defesa, Sinária Wagner Fredo, conta como o sistema auxilia a contratação de serviço nas Forças Armadas.
8: Há uma conexão com os fornecedores locais para serviços de pequena monta. Então, a partir desse valor, que são aquisições até 13 mil, são feitas essas contratações. E hoje, dessas 390 unidades cadastradas, 148 já fizeram pelo menos uma aquisição.
6: E olha, a plataforma e o formulário de cadastro para fornecedores e órgãos públicos estão disponíveis no endereço oficial contratamaisbrasil.sistema.gov.br. Luciano.
1: Muito obrigada, Gabriela Noronha, pelas informações ao vivo aqui na Voz do Brasil.
2: O governo federal publicou no Diário Oficial resolução que define os segmentos que têm direito a crédito pelo Plano Brasil Soberano.
1: Tem direito a solicitar empréstimos ao BNDES, Banco Nacional de Desenvolvimento Econômico e Social, exportadores afetados pelas tarifas extras impostas pelos Estados Unidos e companhias e fornecedores que estão sofrendo com os conflitos no Oriente Médio.
2: Também podem acessar os recursos, projetos industriais e tecnológicos nas etapas de lavra associadas a beneficiamento, refino ou transformação de minerais.
1: E ainda produtores de fertilizantes e setores industriais de relevância para a balança comercial brasileira.
2: Usa o pedágio eletrônico nas rodovias, aquele que você passa sem parar na cancela e efetua o pagamento depois, agora pode acompanhar seus registros por aplicativo.
1: Em um só local, será possível conferir as passagens em pedágios, os valores e até dar uma entrada em contestação.
4: O pedágio eletrônico, chamado de Free Flow, permite a passagem de veículos pelos pontos de cobrança sem a necessidade de parada em cancelas ou cabines fiscais. E a partir de agora, o motorista que usa esse sistema vai poder consultar todos os registros de passagem por meio do aplicativo CNH do Brasil, que tem mais de 81 milhões de usuários. Será possível consultar registros nas rodovias que utilizam o sistema, sejam elas federais ou estaduais. O ministro dos Transportes, Jorge Santoro, deu detalhes sobre a plataforma.
9: Qualquer pessoa pode consultar as suas passagens nos postos de Free Flow no país inteiro. Com o aplicativo ela vai ter a noção exata se passou ou não passou, quando ela passou, em qual rodovia ela passou. Agora ele tem um órgão oficial que é a Senatran que diz, ele passou ali realmente. Ah, mas eu não passei. Então ele vai lá no aplicativo, ele pode fazer a contestação, eu não passei, não concordo com aquela cobrança. Até nisso o aplicativo é mais moderno.
4: Hoje, 14 concessionárias já estão integradas à plataforma. O aplicativo envia notificações sobre a cobrança e o motorista tem até 30 dias para pagar pela passagem no pedágio. Mas atenção, o pagamento não é feito pela plataforma. O CNH do Brasil direciona o usuário ao canal disponibilizado pela concessionária. Reportagem Luciana Colares de Holanda.
2: Parentes de desaparecidos contam com a tecnologia para ajudar na localização dessas pessoas.
1: Em todo o país, postos de coleta de DNA do Ministério da Justiça e Segurança Pública estão preparados para receber os familiares que ainda não tenham doado material genético.
2: A doação é simples e aumenta as chances pela busca da pessoa que desapareceu.
10: São 342 postos de coleta disponíveis em todo o país. A coleta é uma forma de ampliar as chances de identificação de pessoas desaparecidas. O secretário nacional de Segurança Pública, Chico Lucas, explica que o DNA do familiar é incluído em bancos de perfis genéticos e pode ser comparado com materiais de pessoas encontradas vivas ou mortas, cuja identidade ainda não foi confirmada.
11: Existe, então, um universo de pessoas que ainda possam ser identificadas. Por quê? Porque muitas vezes os parentes não vão atrás, os parentes não sabem. A amostra só pode ser usada para fins de localização de desaparecidos, porque a pessoa pode ter receio de ser, por exemplo, comparado com um criminal. Então, essa identificação não serve a fins criminais, só civis.
10: Desde 2021, foram 815 identificações de pessoas desaparecidas através dos bancos de DNA. A recomendação é que participem da campanha, preferencialmente familiares biológicos diretos, pai ou mãe, filhos ou irmãos da pessoa desaparecida. Menores de idade também podem participar, acompanhados e autorizados por um responsável. A coleta é simples, feita com um cotonete ou uma pequena esponja na parte interna da bochecha. Não é necessário estar em jejum. Simone de Jesus, da Coordenação de Políticas sobre Pessoas Desaparecidas do Ministério da Justiça, defende que o procedimento ajuda na identificação.
12: Quem tem um familiar desaparecido, que doe seu material, que isso é uma possibilidade muito importante de poder resolver e ter uma resposta numa situação que a gente sabe que é tão desesperadora para todos os familiares.
10: Quem já forneceu DNA em campanhas anteriores não precisa repetir o procedimento. O perfil continua armazenado e pode ser comparado em novos registros. O familiar deve procurar os postos indicados pelo Ministério da Justiça, munidos de documento de identificação, um memorando de encaminhamento da delegacia e, se possível, documentos da pessoa desaparecida. Reportagem Pablo Mundim.
1: Os endereços dos postos de coleta podem ser consultados em gov.br/mj.
2: Escuta, acolhimento e orientação a mulheres em situação de vulnerabilidade.
1: A partir de hoje serão disponibilizados 100 mil teleatendimentos a elas pelo SUS.
2: Conheça os detalhes na reportagem de Graziele Bezerra.

0: barreiras de acesso. A gente sabe que a gente ainda não consegue ter a capilaridade que a gente gostaria de ter de serviços especializados em todos os territórios nacionais. Então, por que não utilizar também da saúde digital, atendimento remoto, a favor e em prol dessas pessoas no território?
1: Para agendar um atendimento, basta acessar o aplicativo Meu SUS Digital com a conta gov.br, selecionar a opção Acolhe Mais e realizar o cadastro. Em até 24 horas, a paciente receberá o contato da equipe do SUS para escolher a data e o horário da consulta. Cada usuária poderá realizar até 10 sessões, com possibilidade de realizar um novo ciclo quando necessário. Especialistas em saúde mental foram capacitadas para identificar situações de risco em que a paciente esteja, como explica o ministro da Saúde, Alexandre Padilha.
2: Começa com a psicóloga, combinando com aquela mulher, qual que é a palavra que você pode usar como código para interromper a consulta, se você se sentir em situação de risco, se o agressor passar por aqui, entrar por aqui, né? O papel vai ser acolher e buscar construir um conjunto do cuidado junto ali com o município, junto com a rede local, com as potências que a rede local tem, né?
1: Ao final das sessões, a mulher poderá ser encaminhada para a continuidade do cuidado em um centro de atenção psicossocial ou em um outro serviço da rede. O teleatendimento está disponível de segunda a sexta-feira, das 8 da manhã às 8 da noite, e aos sábados, das 8 da manhã às 2 da tarde. Reportagem Graziele Bezerra.
3: E uma ferramenta digital ajuda quem deseja se livrar do vício em bebidas alcoólicas.
4: Disponível no Meu SUS Digital, o Modera Brasil disponibiliza testes, dicas e informações e pode recomendar o usuário a procurar ajuda médica.
3: O tratamento para o alcoolismo está disponível no Sistema Único de Saúde.
5: Davi Alves de Souza, morador de Brasília, é filho de um pai alcoólatra e perdeu a mãe aos 7 anos de idade. Ele conta que encontrou na bebida uma forma de preencher o vazio deixado pela mãe. Aos 42 anos, decidiu buscar ajuda para abandonar a dependência.
6: Pedi trabalho, pedi esposa, falei assim, eu não quero mais, eu acho que eu vou conseguir, eu tenho certeza que eu vou conseguir.
5: Dados do Ministério da Saúde apontam que cerca de 20% dos brasileiros com mais de 18 anos ingerem pelo menos 6 doses de álcool em uma única ocasião. O consumo excessivo é um dos principais fatores de risco para diversas doenças. Também provoca prejuízos emocionais e sociais, como lembra a gerente do Centro de Atenção Psicossocial, Álcool e Outras Drogas, de Samambaia, Gabriele Tereza de Jesus.
7: Normalmente a família chega um momento que não quer mais, nem os filhos, nem a esposa, então eles vêm na questão do trabalho, deixam de ir ao trabalho ou perdem o emprego, ficam em situação de rua.
5: A ferramenta Modera Brasil, disponível no Meu SUS Digital, oferece meios de prevenção ao uso exagerado de bebidas alcoólicas. O aplicativo permite ao cidadão avaliar o padrão de consumo e recomenda, quando necessário, procurar os serviços da rede pública de saúde. O Modera Brasil foi desenvolvido pela Universidade de São Paulo em parceria com o Ministério da Saúde, como explica a secretária de Atenção Primária à Saúde, Ana Luísa Ferreira Caldas.
8: O aplicativo ele vem como uma ferramenta de autocuidado apoiado para fazer a avaliação do nosso consumo alcoólico enquanto cidadãos, mas também traz diversas ferramentas dentro do próprio aplicativo para educação em saúde, traz o consumo, né, de quanto que custa esse consumo alcoólico que as pessoas acabam utilizando na sociedade de maneira geral, exatamente para a gente poder fazer promoção da saúde, levar o autocuidado apoiado e conhecimento técnico baseado em evidência para a população se sentir também segura com as informações na palma da mão.
5: E para quem precisa de ajuda para enfrentar problemas relacionados ao consumo de álcool, a Unidade Básica de Saúde é a primeira porta de entrada para o cuidado no SUS. As equipes orientam como reduzir ou interromper o consumo e oferecem ainda tratamento de saúde para doenças associadas ao uso de bebidas e, quando necessário, encaminham para um atendimento especializado nos Centros de Atenção Psicossocial, Álcool e Outras Drogas, CAPS. Reportagem Cleide Lopes.
4: A vacinação de

0: Crianças e adolescentes menores de 15 anos seguem em todo o país até 1º de setembro dentro da campanha nacional de multivacinação.
1: Pais e também responsáveis devem procurar uma unidade de saúde e levar a caderneta de vacinação em papel ou pelo Meu SUS Digital para conferir se há doses em atraso e manter a proteção contra mais de 20 doenças.
0: No último sábado, o Dia D reforçou a mobilização com atendimento em unidades de saúde, pontos móveis e espaços públicos.
2: Em Brasília, o servidor público Daniel Moreira aproveitou o dia de folga para atualizar a caderneta de vacinação dos filhos.
3: Eu trouxe as crianças para verificar se a cobertura vacinal estava adequada, se não. E aproveitei e também verifiquei se as minhas vacinas estavam em dia.
2: Famílias inteiras reservaram o sábado para ficar em dia com a saúde. Unidades básicas de todo o país abriram as portas para a campanha de multivacinação. O ministro da Saúde, Alexandre Padilha, falou da importância da vacina.
4: Vocês, pais e mães atuais, só não têm paralisia infantil, só não tiveram meningite, só não tiveram sarampo, porque um dia o seu pai e a sua mãe saiu de casa e te levou para vacinar. Hoje a vacina está o ano inteiro lá. Se tiver dificuldade de levar na unidade de saúde, faz uma autorização para tomar a vacina na escola, que as equipes de saúde da família de todo o país vão até as escolas vacinar as crianças. Então tem toda a oportunidade para vacinar, manter sua criança protegida.
2: Por causa do surgimento de um surto de sarampo em vários países das Américas, a vacinação contra a doença está sendo reforçada, como destacou o ministro Alexandre Padilha.
4: Quem é de São Paulo, São Bernardo e Guarulhos, são três cidades que hoje têm pouco mais de 20 casos identificados desde o começo de julho, precisa tomar a vacina do sarampo, mesmo se achar que está com a caderneta atualizada.
2: O dia de vacinação também atraiu idosos e gestantes aos postos de vacinação. Foi o caso da aposentada Dalva Dourado.
5: Sem as vacinas, não é como que a gente vai se livrar das epidemias, das doenças. Tem que vacinar.
2: Já a bancária Ana Paula Medeiros trouxe o filho e acabou também sendo vacinada.
6: Eu tomei três, todas que estavam em atraso, e aí agora já está tudo em dia.
2: A pequena Maria Clara de Andrade, de 10 anos, resumiu bem o sentimento de estar imunizada.
7: Se você pegar uma doença, pode ser pior do que vacinar, bem pior.
2: A campanha segue até o dia 1º de setembro com a oferta de 20 vacinas do calendário nacional. A estratégia protege contra doenças graves como meningite, tuberculose, hepatite e cânceres associados ao HPV. Reportagem Luana Karen.
1: Já está disponível para consulta o quarto e último lote da restituição do Imposto de Renda 2026.
0: O valor pode ser creditado na conta do contribuinte até o dia 31 de agosto.
1: A consulta ao lote pode ser feita no portal ou no aplicativo da Receita Federal.
8: A consulta ao quarto lote de restituição do Imposto de Renda à Pessoa Física de 2026 começa nesta segunda-feira, dia 24 de agosto. O lote também inclui restituições residuais de anos anteriores. São 521.935 restituições, que somam quase R$1.240.000. O crédito será realizado em 31 de agosto e é feito somente em conta do titular da declaração. Entre os beneficiados estão contribuintes com prioridade legal, como idosos, pessoas com deficiência ou doença grave e com contribuintes cuja a principal fonte de renda seja o magistério. A consulta pode ser feita no portal da Receita Federal, gov.br/Receita Federal, em Meu Imposto de Renda, e depois em Consultar Minha Restituição. Também é possível verificar a situação pelo aplicativo da Receita Federal. Se houver pendências na declaração, o contribuinte pode corrigir as informações por meio de uma declaração retificadora. Dilson Santa Fé, para a Voz do Brasil.
0: Apresentada esse mês, a versão atualizada de uma publicação com um mapeamento de riscos para a prevenção de desastres naturais no país.
1: O texto traz avanços científicos e técnicos das últimas décadas, desde a obra original publicada em 2007.
0: O objetivo é apoiar os municípios na elaboração de planos, projetos e obras de redução de riscos diante dos impactos trazidos pelas mudanças climáticas.
1: Entre elas, o fenômeno do El Niño, que traz impactos como chuvas acima da média na região sul e seca e calor acentuados na porção norte. Norte.
0: Foi o que apontou Rodolfo Moura, diretor do Departamento de Mitigação e Prevenção de Risco do Ministério das Cidades.
9: Só é possível atuar nos desastres, a gente conhece o risco. No momento que a gente está vivenciando agora, de crise climática, de possível intensificação dos processos com El Niño que se avizinha. Então a gente entende que é um documento que pode já surtir efeito como um documento que pode trazer ações de prevenção de norte a sul do Brasil.
1: A publicação está disponível no site gov.br/cidades.
0: A música brasileira e suas partituras, agora na internet.
1: Um espaço onde notas, acordes e melodias que fazem parte da nossa história estão a um clique de distância.
0: O novo portal de partituras amplia o acesso a esse patrimônio musical, colaborando também para o ensino musical brasileiro.
10: Chico Buarque, Tom Jobim, Hermeto Pascoal, nomes da música brasileira que agora têm partituras de suas composições reunidas na plataforma online Partituras Brasileiras. A diretora do Centro de Música da Fundação Nacional de Artes, FUNARTE, Eulícia Esteves, explica o que é possível encontrar no site.
11: Partituras do nosso cancioneiro popular, partituras de música de concerto, de compositores brasileiros, ou seja, é uma plataforma de partituras de compositores nacionais, para várias formações, para orquestras, para bandas e para instrumento solo também.
10: O acervo contempla materiais voltados ao ensino musical. Além das partituras, é possível também conhecer obras da música brasileira em formato digital. Na plataforma, o usuário pode pesquisar em itens como catálogo geral, ensino musical e Bienal da Música Brasileira Contemporânea. Eulícia Esteves, da FUNARTE, destaca quem pode usar o material.
11: Músicos, professores, pesquisadores, amantes da música brasileira de uma forma geral.
10: A plataforma vai permitir o aumento gradual do acervo, como explica o músico, pesquisador e professor Renato Borges.
12: Porque já existe uma quantidade razoável de repertório que é disponibilizado, né, e em projetos digitais a tendência é que essa quantidade vai aumentar com o passar do tempo.
10: A pesquisa da partitura pode ser feita pelo nome do compositor, título da obra e formação instrumental, como banda marcial, por exemplo. Também é possível pesquisar por diferentes instrumentos e tipos de voz, como soprano e tenor. O endereço da plataforma é partiturasbrasileiras.funarte.gov.br. Reportagem, Márcia Fernandes.
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1: A lista de espera do programa Universidade para Todos, o ProUni, para o segundo semestre do ano, recebe manifestações de interesse nos dias 26 e 27 de agosto, quarta e quinta-feira.
0: Podem participar os candidatos que não foram pré-selecionados nas chamadas anteriores e aqueles que não conseguiram vaga por falta de formação de turma.
1: O processo é gratuito e deve ser feito pelo Portal Único de Acesso ao Ensino Superior.
0: E essas foram as notícias do Governo Federal.
1: Uma realização da Secretaria de Comunicação Social da Presidência da República.
0: Com produção da empresa Brasil de Comunicação.
1: Fique agora com as notícias do Poder Judiciário e do Congresso Nacional. Uma boa noite.
0: Boa noite para você. Até amanhã.
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16: Supremo inicia audiência pública para debater a constitucionalidade de dispositivos da lei antifacção.
17: TST discute o controle do uso de banheiro no trabalho.
16: STJ decide que judiciário só pode determinar tratamento pelo SUS no exterior em situações excepcionais.
17: Boa noite, eu sou Arthur Filho.
16: E eu sou Walter Lima.
17: O Supremo iniciou hoje uma audiência pública para debater a constitucionalidade de dispositivos da lei antifacção.
16: Ao todo, 48 expositores foram admitidos para apresentar argumentos técnicos sobre dispositivos da nova legislação, que são questionados em 4 ações diretas de inconstitucionalidade em tramitação na Corte.
17: Oficialmente denominada Marco Legal do Combate ao Crime Organizado, a lei que entrou em vigor em março alterou o Código Penal, o Código de Processo processo penal e outras leis penais.
16: O texto define como facção criminosa o agrupamento de pelo menos 3 pessoas que empreguem violência, grave ameaça ou coação para exercer controle territorial ou social, intimidar a população e autoridades ou atacar serviços estruturais essenciais. A audiência será retomada amanhã pela manhã e se estende na parte da tarde.
17: Judiciário só pode obrigar o SUS a custear tratamento médico no exterior em casos excepcionais, como comprovação de que não há tratamento eficaz disponível no Brasil.
16: Para o STJ, o direito à saúde não garante acesso à melhor tecnologia médica disponível no mundo. Fátima Uchoa.
18: Com esse entendimento, a segunda turma do STJ manteve a negativa do TRF4 para que a União custeasse o transplante intestinal e o tratamento de uma menina de 11 anos em hospital dos Estados Unidos. O ministro relator Marco Aurélio Belize explicou que havia dados técnicos sobre hospitais brasileiros habilitados para o referido transplante. O ministro também ressaltou que a proteção integral assegurada a crianças e adolescentes não afasta a necessidade de observar os critérios técnicos, a organização do SUS e a igualdade na distribuição de recursos, devendo a proteção integral ser harmonizada com a sustentabilidade do sistema e com as escolhas legítimas de política pública.
17: O TST faz audiência pública nesta terça-feira para debater o controle e a limitação do uso de banheiro por empregados durante o trabalho.
16: O assunto diz respeito principalmente a setores específicos como teleatendimento e frigoríficos. Simone Moura.
19: Para muitos trabalhadores, o tempo de trabalho é tão cronometrado que é difícil até ir ao banheiro durante o serviço. Mas essa é uma necessidade básica de qualquer pessoa. Por isso, o assunto virou tema de audiência aqui no TST. O Tribunal Superior do Trabalho quer ouvir trabalhadores, empresários, médicos, para discutir a possibilidade de acordos e convenções coletivas flexibilizarem regras relacionadas ao uso de banheiros em atividades como teleatendimento e frigoríficos. A audiência será realizada às 2 horas da tarde desta terça-feira na sede do TST, com transmissão ao vivo pelo canal do Tribunal no YouTube.
17: Participação dos eleitores é destacada pelo presidente do TSE durante a eleição simulada no Maranhão.
16: O teste reuniu mais de 1000 eleitores e reproduziu as condições de uma eleição real. Vitor Struck.
20: A participação dos eleitores é fundamental para garantir a força e a legitimidade da democracia. A avaliação é do presidente do TSE, ministro Cássio Nunes Marques, que acompanhou uma eleição simulada em Paulino Neves, no Maranhão. A iniciativa, promovida pelo TRE do Maranhão, é acompanhada pelo TSE. Funcionou como um ensaio para as eleições gerais de 2026. A simulação reproduziu as etapas de uma eleição real, desde o primeiro voto até a emissão do boletim de urna no fim do dia. Técnicos e observadores do TSE acompanharam a operação. Segundo o presidente do tribunal, o uso da tecnologia na justiça eleitoral tem como objetivo garantir que a vontade do eleitor seja registrada de forma exata, transparente e segura.
21: A tecnologia, para essa justiça especializada, nunca representou um fim em si mesmo, mas sim o meio pelo qual garantimos que a vontade do eleitor seja registrada de forma exata, transparente e inviolável.
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17: A você uma boa noite.
16: E até amanhã.
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22: Eu sou Paula Groba.
23: E eu sou Ricardo Nakaoka.
22: E estes são os destaques de hoje do Jornal do Senado, que começa agora.
23: Fim da escala 6x1 é defendida em sessão de homenagem ao Tribunal Superior do Trabalho.
22: PEC com mudanças na segurança pública chega ao Senado.
23: Campanha mobiliza familiares de desaparecidos para coleta de DNA.
22: Bom
3: Boa noite.
4: Boa noite.
3: O mundo do trabalho mudou, os desafios também. A inteligência artificial, a automação e as plataformas digitais estão transformando profissões, jornadas e relações entre trabalhadores e empregadores. Em meio a tantas mudanças, velhos problemas permanecem, mas ganham novas formas.
23: Uma sessão especial do Senado celebrou nesta segunda-feira os 80 anos do Tribunal Superior do Trabalho. Durante o evento, parlamentares e representantes da Justiça Trabalhista defenderam o fim da escala 6x1 e o combate à precarização no mercado laboral. A repórter Marcela Diniz traz os detalhes.
5: Em 1946, o então Conselho Nacional do Trabalho passou a integrar oficialmente o Poder Judiciário e a se chamar Tribunal Superior do Trabalho. De lá até hoje, muita coisa mudou nas relações entre patrões e empregados. Terceirização, trabalho intermitente e outros tipos de contrato que não abrangem direitos que eram consagrados em outros tempos, como férias remuneradas e auxílio-doença. A tecnologia também impactou o mundo laboral. Diante dessa realidade, a Justiça do Trabalho precisa compreender os novos cenários e assegurar proteção ao elo mais fraco, o trabalhador. O presidente do TST, ministro Luiz Felipe Vieira de Melo Filho, comentou esse desafio.
6: A inteligência artificial, a automação, a economia digital e o trabalho intermediado por plataformas já fazem parte da realidade de milhões de pessoas. A própria noção de tempo e local de trabalho passa por profundas mudanças. A velha exploração do trabalho assume novas faces e desafia, cotidianamente, o mistério de distribuir justiça social.
5: O senador Paulo Paim, do PT do Rio Grande do Sul, defendeu que o Congresso aprove leis que garantam proteção trabalhista e o direito de viver para além do trabalho.
24: É urgente que o Brasil ponha o fim da escala 6x1 e promova a redução da jornada de trabalho para 40 horas semanais sem redução salarial. Isso é modernizar as relações de trabalho.
5: Ministros do TST já defenderam publicamente a aprovação da proposta de emenda à Constituição que acaba com a escala 6x1 e reduz a jornada máxima para 40 horas semanais. A PEC está na Comissão de Constituição e Justiça do Senado.
3: O Senado analisa o projeto de lei que torna obrigatória a realização do teste do bafômetro ou exames toxicológicos para todos os condutores envolvidos em acidentes de trânsito.
23: A proposta também estabelece que o crime de homicídio culposo ao volante sob efeito de álcool ou drogas seja inafiançável. A reportagem é de Bruno Lourenço.
25: O projeto torna obrigatória a testagem de alcoolemia ou de outras substâncias psicoativas em motoristas envolvidos em sinistros. O autor, senador Fabiano Contarato, do PT do Espírito Santo, que já foi delegado, afirma que a medida busca evitar dúvidas na perícia e agilizar a identificação de casos de embriaguez logo após a ocorrência.
26: O que o projeto faz é que, em estado flagrancial, ele vai ser preso em flagrante. Aí o juiz, na audiência de custódia, é que vai avaliar se ele vai manter a prisão em flagrante ou se ele vai converter a prisão em flagrante preventivo.
25: Além da testagem compulsória, a proposta veda a concessão de fiança nos casos em que o motorista alcoolizado ou drogado causar a morte de outra pessoa. A medida já foi aprovada na Comissão de Segurança Pública.
3: E a segurança pública pode ganhar novas regras diretamente na Constituição. A chamada PEC da Segurança Pública começa a avançar no Senado após ser enviada à Comissão de Constituição e Justiça. Entre outros pontos, a proposta prevê maior integração das ações de segurança entre União, estados e municípios.
23: Com a escolha de um relator, o texto poderá entrar na fase de discussão. Os detalhes com o repórter Herman Kulitz.
27: A chamada PEC da Segurança Pública busca modificar a Constituição com o objetivo de combater com mais rigor o crime organizado, de ampliar a atuação da Polícia Federal, de criar polícias municipais, de aumentar os recursos para a segurança pública e para o sistema penitenciário, além de trazer outras medidas que ajudem no enfrentamento da criminalidade. Como destacou o relator da proposta, senador Rogério Carvalho, do PT de Sergipe.
28: Para que a gente possa aprovar definitivamente uma emenda constitucional que defina claramente o financiamento do sistema prisional brasileiro, que a gente possa integrar os órgãos de segurança pública municipais, estaduais e federal, que a gente possa integrar as inteligências e com isso ter mais financiamento e mais gestão da segurança pública, responsabilizando todos os entes federados e assim garantir ao povo brasileiro direito à segurança, à liberdade de ir e vir.
27: Após análise na comissão, o texto poderá seguir para para o plenário do Senado, onde precisará de pelo menos 49 votos favoráveis em dois turnos para ser aprovada.
22: E familiares de pessoas desaparecidas podem procurar até a próxima sexta-feira pontos de coleta em todo o país para fornecer o material genético.
23: O DNA poderá ser comparado com bancos de dados e auxiliar na identificação e localização de desaparecidos. Repórter Rodrigo Rezende.
2: Até a próxima sexta-feira, 28 de agosto, familiares de pessoas desaparecidas podem entrar em contato com as secretarias de segurança dos 26 estados do país e do Distrito Federal para que profissionais façam a coleta de DNA e outros materiais que permitam o auxílio na busca pelos desaparecidos. A presidente da Comissão de Direitos Humanos do Senado, senadora Damaris Alves, do Republicanos do Distrito Federal, afirma que a situação é urgente.
4: A Comissão de Direitos Humanos tem dado uma atenção especial porque hoje no Brasil nós estamos com mais de 100 mil pessoas desaparecidas e mais de 55 mil são crianças. Onde estão nossas crianças?
2: A coleta de DNA é indolor e deve ser preferencialmente feita por familiares de primeiro grau da pessoa desaparecida, caso de pai, mãe, filhos ou irmãos. Para mais informações, acesse gov.br/mj.
22: O projeto que transforma em lei o mapa do caminho para zerar o desmatamento e fazer a transição energética no Brasil está em análise nas comissões do Senado.
23: A ideia de mapa do caminho foi apresentada pelo Brasil na COP30 no ano passado em Belém. Repórter César Mendes.
7: O projeto do senador Beto Faro, do PT do Pará, inclui na Política Nacional sobre Mudança do Clima os mapas para uma transição justa à economia de baixo carbono e para o desmatamento zero. Segundo o autor, a medida transforma essas diretrizes em política de Estado e pode servir de referência a outros países em desenvolvimento. O climatologista Carlos Nobre também defende ações de restauração florestal em grande escala.
8: Quatro biomas brasileiros estão na beira do ponto do retorno: Amazônia, Cerrado, Pantanal e Caatinga. É essencial que o Brasil vá nessa linha desses mapas.
7: O mapa do caminho vai permitir um planejamento de longo prazo para o Brasil reduzir suas emissões e combater o desmatamento, alinhado com os compromissos internacionais assumidos no Acordo de Paris.
9: Eleições 2026.
22: O dinheiro é um dos combustíveis das eleições. É ele que ajuda a financiar campanhas, pagar equipes, produzir materiais e levar candidatos até os eleitores. Neste ano, quase 5 bilhões de reais estarão disponíveis para a disputa eleitoral.
23: Mas afinal, de onde vem todo esse dinheiro? E como ele é dividido entre partidos e candidatos? A repórter Patrícia Oliveira explica.
10: O fundo eleitoral é formado por dinheiro público e é destinado apenas para as campanhas em ano de eleições. Em 2026, dos quase 5 bilhões de reais para os 30 partidos registrados no TSE, o PL é que vai ficar com a maior fatia, cerca de 882 milhões de reais. A divisão leva em conta o tamanho das bancadas na Câmara e os votos recebidos pelos partidos na eleição anterior para deputado federal. Também considera a representação no Senado e 2% são divididos igualmente entre todas as legendas. Os partidos definem como distribuir a sua parcela entre os candidatos, como explica o cientista político Rafael Favetti.
11: Os partidos, a rigor, podem usar livremente, tal qual a sua diretoria executiva queira usar na campanha. Porém, os partidos prestam contas à Justiça Eleitoral terminadas as eleições.
10: O eleitor pode acompanhar essa prestação de contas dos partidos pelo site do TSE.
23: Portal e-Cidadania. Apresente sua ideia legislativa, participe de audiências públicas e sabatinas ou opine sobre uma proposta em debate no Senado. Acesse senado.leg.br/e-cidadania. Com a edição de Paula Groba e trabalhos técnicos de João Lira, o Jornal do Senado fica por aqui. Acompanhe agora as notícias da Câmara dos Deputados. Boa noite.
22: Boa noite e até amanhã.
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12: Projeto estimula energia limpa em assentamentos da reforma agrária.
13: Deputados atualizam regulamentação dos profissionais da radiologia.
12: Propostas ampliam controle sanitário sobre suplementos alimentares.
0: Boa noite. Projetos que ampliam o controle sanitário sobre suplementos alimentares estão prontos para serem incluídos na pauta de votações do plenário da Câmara. Saiba mais sobre o assunto na reportagem de José Carlos Oliveira.
1: O deputado Felipe Carreiras, do PSB de Pernambuco, acredita em rápida aprovação de propostas que ampliam o controle sanitário e as punições para fraudes e publicidade enganosa em torno dos suplementos alimentares. Os três projetos de lei foram recomendados pelo grupo de trabalho que ele coordenou na Câmara dos Deputados, já tiveram o regime de urgência aprovado e, portanto, estão prontos para votação no plenário. Além de criminalização e aumento de multa diante de irregularidades, as propostas têm foco em segurança alimentar.
15: Nós temos a grande chance de ter uma legislação moderna, de referência internacional, na medida que nós procuramos enxergar todos os mercados mundiais que comercializam suplemento. A gente pensa uma proibição e uma multa para a rede social que estiver possibilitando esse tipo de propagação indiscriminada, assim como as big techs que ofertam no Mercado Livre, no Amazon, na Shopee, esse tipo de produto. Pior do que a suplementação inadequada é a substância falsificada. E está entrando no Brasil, sendo sugerida por esses digital influencers que não têm nem formação médica.
1: Entre 2000 e 2025, 63% dos processos analisados pela Agência Nacional de Vigilância Sanitária foram relacionados a suplementos, envolvendo uso de anabolizantes, manipulação do teor de proteínas e rótulos irregulares. Nas audiências públicas promovidas pelo Grupo de Trabalho, entre outubro do ano passado e março deste ano, técnicos da Anvisa relataram casos de suplemento ômega 3 feito apenas de óleo vegetal com aroma de peixe, whey protein e creatina à base de farinha com saborizante e substâncias tóxicas do agronegócio em laboratório de suplemento alimentar. Felipe Carreiras deverá ser o relator das propostas de controle sanitário dos suplementos alimentares no plenário da Câmara. O deputado lembrou que as audiências no grupo de trabalho ouviram todos os setores envolvidos, desde as empresas até médicos e nutrólogos. Da Rádio Câmara de Brasília, José Carlos Oliveira.
16: Saúde. Baleia Rossi, do MDB de São Paulo, apresentou o projeto que estabelece diretrizes para ampliar a atenção à saúde da mulher durante o climatério e a menopausa no SUS. Ele explica que a ideia é qualificar o atendimento, ampliar o diagnóstico e facilitar o acesso a tratamentos.
0: O texto também institui a Semana Nacional de Conscientização sobre o Climatério e a Menopausa, a ser realizada na primeira quinzena de março. O objetivo, segundo Baleia Rossi, é ampliar a informação sobre o tema, reduzir estigmas e fortalecer as ações de educação em saúde.
16: Previdência. Júnior Lourenço, do Maranhão, é favorável ao projeto que regulamenta a aposentadoria especial de agentes comunitários de saúde e de combate às endemias. Para ele, a medida é importante para garantir direitos previdenciários àqueles que atendem diretamente à população.
0: Júnior Lourenço explica que a proposta prevê aposentadoria com integralidade e paridade aos 50 anos para mulheres e aos 52 para homens, após 20 anos de atividade. O texto também estabelece regras para quem tem tempo de serviço em outras funções.
16: Trabalho. Projeto de Rodrigo Valadares, do PL de Sergipe, cria uma modalidade de aprendizagem voltada a jovens egressos do serviço militar obrigatório. O texto permite que empresas de segurança privada substituam a cota de aprendizes pela concessão de bolsas preparatórias a esses jovens.
0: Rodrigo Valadares explica que o projeto reduz para 19 anos a idade mínima para atuação como vigilante de quem comprovar a prestação do serviço militar e dispensa. Para ele, a medida amplia a inserção de ex-militares no mercado de trabalho e reduz a vulnerabilidade desses jovens.
16: Votação.
1: O projeto que amplia o reconhecimento de profissionais da radiologia foi alterado na Câmara e retorna ao Senado para análise das modificações. Saiba mais com a repórter Sofia Peçanha.
17: A Comissão de Constituição e Justiça aprovou o projeto que atualiza a regulamentação das profissões de técnico e tecnólogo em radiologia e de bacharel em ciências radiológicas. A proposta, já aprovada pelo Senado, altera a lei que regula o exercício das profissões da área desde 1985. Entre as mudanças está o reconhecimento formal das categorias de bacharel, tecnólogo e técnico em radiologia, além da ampliação das áreas de atuação profissional. O texto busca adequar a legislação às novas tecnologias utilizadas em exames e tratamentos de saúde, além de atividades industriais e de segurança que utilizam radiação. O projeto já havia sido aprovado pela Comissão de Saúde. Na reunião, o relator, o deputado Ricardo Silva, do PSD de São Paulo, destacou a importância desses profissionais para o funcionamento dos serviços de saúde.
5: Eles buscam beneficiar os profissionais técnicos em radiologia, os quais têm atuação relevante nos serviços de saúde, principalmente na produção de exames radiológicos indispensáveis ao diagnóstico de patologias.
17: Além de atualizar as regras para o exercício da profissão, o texto determina quem pode obter registro nos conselhos regionais de técnicos em radiologia, estabelece regras para a supervisão das técnicas radiológicas e reforça exigências relacionadas à proteção radiológica e à segurança dos trabalhadores e usuários dos serviços. Na prática, a proposta busca dar mais segurança jurídica aos profissionais ao definir quem pode atuar em cada atividade e quais são as responsabilidades de cada função. Durante a votação na Comissão de Constituição e Justiça, a deputada Érica Cocai, do PT do Distrito Federal, defendeu a proposta, afirmando que uma das principais mudanças é o reconhecimento dos tecnólogos em radiologia na legislação.
6: E por fim dizer que nós temos uma legislação que é uma legislação antiga, que não previa o tecnólogo, e tecnólogo agora vai poder fazer concurso público. Tecnólogo vai poder adentrar na saúde como tecnólogo. Portanto, é um reconhecimento.
17: Como a proposta que atualiza a regulamentação dos profissionais das técnicas radiológicas sofreu alterações durante sua análise na Câmara, ela retorna agora ao Senado para análise dessas modificações. Da Rádio Câmara de Brasília, Sofia Peçanha.
9: Desenvolvimento Regional.
0: O grupo do PL do Rio Grande do Sul defende a criação de um regime excepcional para agilizar obras e compras em estados e municípios atingidos por calamidades climáticas. A medida flexibiliza regras de licitação e reduz prazos para acelerar a reconstrução da infraestrutura pública.
16: O projeto também permite contratações simplificadas para obras de prevenção, como drenagem, contenção de encostas e sistemas de alerta. Zuco explica que a intenção é reduzir a burocracia sem abrir mão da transparência e da fiscalização dos recursos públicos.
9: Meio Ambiente.
0: Mário Negromonte Júnior, do PSB, pede que a Comissão de Finanças e Tributação realize uma audiência pública para discutir os impactos econômicos, fiscais e patrimoniais da atuação do ICMBio e das unidades de conservação federais em Una, no sul da Bahia.
16: Segundo Mário Negromonte Júnior, as restrições ambientais afetam atividades agropecuárias, investimentos, acesso ao crédito e a arrecadação do município. Ele defende o debate para conciliar a preservação ambiental com segurança jurídica dos proprietários e o desenvolvimento da região.
9: Transportes.
0: A Câmara aprovou e encaminhou para análise do Senado o projeto que prorroga até 2032 a dispensa do adicional ao frete para a renovação da marinha mercante em transportes com origem ou destino nas regiões Norte e Nordeste. André Abidon, do PP do Amapá, observa que a cobrança pode representar de 8 a 40% do valor do frete.
16: De acordo com André Abidon, a prorrogação ajuda a reduzir os custos de transporte e dá mais segurança para empresas planejarem investimentos nas duas regiões. O benefício vale para a navegação entre portos brasileiros e para o transporte por rios e lagos.
9: Economia.
0: Afonso Florenci, do PT da Bahia, assina projeto que cria a Lei de Proteção da Soberania Econômica Nacional contra sanções estrangeiras. A proposta proíbe que sanções unilaterais impostas por outros países produzam efeitos no Brasil.
16: De acordo com Afonso Florenci, a medida protege a autonomia do país e impede o encerramento injustificado de contas bancárias e contratos por exigências externas. O deputado sustenta que o objetivo é proteger a economia e a legislação de interferências estrangeiras.
0: A proposta de emenda à Constituição que amplia a imunidade tributária de organizações religiosas foi aprovada na Câmara. Gabriel Mota, do União de Roraima, explica que o texto também impede a cobrança de impostos na aquisição de bens e serviços necessários ao funcionamento das instituições.
16: Gabriel Mota avalia que a mudança dá mais segurança jurídica à aplicação do benefício tributário. A proposta se estende a creches, asilos, orfanatos, monastérios, seminários e comunidades terapêuticas sem fins lucrativos geridas por essas organizações.
9: Agricultura.
0: comissão aprovou o projeto que institui incentivos à geração de energia limpa em assentamentos da reforma agrária. A repórter Maria Neves tem mais detalhes.
3: A Comissão de Minas e Energia da Câmara aprovou o projeto do deputado Mercinho Lucena, do PSD da Paraíba, que cria incentivos para a geração de energia elétrica de fontes renováveis em áreas da União destinadas à reforma agrária. Pelo texto, poderão se beneficiar da lei pessoas físicas ou jurídicas organizadas em cooperativas e associações que representem assentados. Para viabilizar a geração de energia limpa nos assentamentos, a proposta assegura acesso prioritário a linhas de financiamento em bancos públicos e prioridade no licenciamento de obras de rede elétrica. O projeto também permite que o excedente de energia de microgeração e de minigeração distribuída seja adquirido por distribuidoras ou órgãos públicos. De acordo com o relator, deputado Júlio Lopes, do PP do Rio de Janeiro, o projeto cria a possibilidade para que cerca de 1 milhão de famílias acessem novas fontes de renda por meio da comercialização de excedentes energéticos. Na opinião do parlamentar, ao permitir que essas famílias instalem e operem usinas de energia limpa, o projeto cria um ambiente de negócios favorável ao cooperativismo e ao associativismo rural.
14: É um projeto que tem um mérito muito especial de dar àquelas pessoas que estão em áreas destinadas à reforma agrária. Portanto, pessoas que não têm propriedade, que não têm terra, que não têm outras possibilidades de desenvolverem projetos de energia. E a partir desses projetos terem uma capitalização, terem uma renda. E eu entendi que isso será de grande valia para a capitalização dessas áreas mais pobres do Brasil, ajudando essas populações menos assistidas.
3: O projeto que cria incentivos para a geração de energia renovável em assentamentos da reforma agrária, ainda será analisado pelas comissões de Agricultura, de Finanças e Tributação e de Constituição e Justiça. Da Rádio Câmara de Brasília, Maria Neves.
16: Marcelo Moraes, do PL do Rio Grande do Sul, é favorável ao projeto que atualiza as regras do crédito fundiário para a compra de imóveis rurais. Segundo o deputado, a proposta torna a política de acesso à terra mais justa ao considerar as diferenças de preços entre as regiões do país.
0: Marcelo Moraes afirma que os limites atuais estão defasados e dificultam o acesso de agricultores familiares ao programa. Para ele, a medida fortalece o crédito fundiário, amplia a inclusão produtiva e contribui para o desenvolvimento regional e a segurança alimentar.
9: Esporte.
16: Arthur Oliveira Maia, do União da Bahia, é autor da proposta que proíbe a publicidade, a propaganda e o patrocínio de apostas de cota fixa, as chamadas bets, em todo o país. O projeto ainda veda a contratação de influenciadores, atletas e celebridades para divulgar as apostas.
0: O texto proíbe também o patrocínio de eventos e a utilização de marcas de bets em estádios, arenas e outras instalações. Arthur Oliveira Maia acrescenta que 20% da área de exposição das plataformas de apostas deve ser destinada a alerta sobre os riscos do jogo.
9: Ciência e tecnologia.
16: Fernanda Coelho Filho, do União de Pernambuco, solicita a criação da Frente Parlamentar em Defesa do Programa Espacial Brasileiro. O deputado entende que o colegiado pode colaborar com a formulação de políticas públicas voltadas para o setor espacial e de inovação tecnológica.
0: Fernando Coelho Filho afirma que a iniciativa visa fortalecer a soberania nacional com o desenvolvimento de programas em telecomunicações e monitoramento climático e territorial. Ele argumenta que a frente vai atuar para garantir recursos orçamentários para o setor.
16: Antônio Doido, do MDB do Pará, celebra a aprovação na Câmara de projeto que impede o bloqueio de recursos do Fundo de Universalização dos Serviços de Telecomunicações. Ele ressalta a importância do FUST no financiamento de ações para ampliar o acesso à internet no país.
0: Antônio Doido avalia que a medida pode assegurar mais recursos para levar internet de qualidade a escolas públicas, áreas rurais e comunidades que ainda não têm sem atendimento adequado. O texto também prevê mais investimentos para a infraestrutura das próprias operadoras.
16: Juscelino Filho, do Maranhão, é favorável ao projeto que estabelece novas regras para o compartilhamento de postes de energia elétrica por empresas de telecomunicações. A proposta busca ampliar a organização das redes e garantir acesso isonômico à infraestrutura.
0: O texto atribui à ANEEL e à Anatel a definição das regras técnicas e econômicas do compartilhamento e prevê prazo de 5 anos para regularizar ocupações irregulares. A proposta, que tem o apoio de Juscelino Filho, também incentiva a modernização da infraestrutura.
18: Segurança Pública.
16: Mário Frias, do PL de São Paulo, defende ampliar o prazo da prisão temporária em investigações de organizações criminosas e associações criminosas de alta complexidade. A medida vale para casos que dependam de provas como quebras de sigilo e análise de dados digitais.
0: Pela proposta, a prisão temporária poderá durar até 40 dias, com possibilidade de prorrogação por igual período, mediante decisão judicial fundamentada. Segundo Mário Frias, o texto também estabelece prazo de 30 dias para o Ministério Público se manifestar após a conclusão do inquérito.
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18: Justiça.
16: Felipe Francischini, do Podemos, do Paraná, quer reforçar a proteção patrimonial da mulher na dissolução do casamento ou da união estável. Ele defende que medidas de bloqueio e proteção de bens não poderão atingir imóveis ou outros bens dados como garantia em financiamentos.
0: Felipe Francischini afirma que a medida evita que bens que ainda pertencem juridicamente ao banco ou a outro credor sejam incluídos na proteção patrimonial. Segundo o deputado, a intenção é assegurar que as medidas incidam apenas sobre bens efetivamente disponíveis.
18: Últimas notícias.
16: O jornal Câmara dos Deputados irá a Salvador nesta sexta-feira para mais uma gravação itinerante da Voz do Brasil nos estúdios de emissoras da Rede Câmara de Rádio.
0: Lado a lado, um âncora da Rádio Câmara de Brasília e um âncora da emissora local vão apresentar as principais notícias do dia. O programa gravado em Salvador irá ao ar na próxima segunda, dia 31.
16: Termina agora o jornal Câmara dos Deputados, produzido pela Rádio Câmara, com trabalhos técnicos de Everson Urani e apresentação de Márcio Aquiles Sardi e Val Monteiro. Boa noite.
0: Uma ótima noite. Você fica agora com o Minuto do TCU.
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1: Uma ótima noite para você, sintonizado Educativo FM 101,9, conectada com Campinas. Começamos mais uma edição do programa Love Songs. As melhores músicas, o mais puro romantismo para você recordar e também se emocionar. Na sua companhia, Deco Lopes. Abrimos o programa de hoje com Bee Gees. Vamos ouvir A Story Joke. Boa noite.

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Carl Simon, You Are Sylvain.

0: E fechamos esta primeira hora da programação do Love Songs com Cyndi Lauper. Nós ouvimos Unconditional Love. Ouvimos antes Elton John com Empty Garden. Daqui a pouco voltamos com mais músicas para você.
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